Opa! Opa, Macacos Afogente! É o Grupo Cordiona, na apresentação do Grupo Cordiona, a música é Macacos Afogente. É pedido aí do Laércio. Tá bom, então, muito obrigado pela participação, uma boa noite para você. 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

0: Vamos lá então atendendo os pedidos aqui, música pro pessoal, deixa eu ver aqui, o Ricardo aqui do, deixa eu ver, já atendi aqui uma música que o Sérgio pediu, né, Sérgio, você pediu a música, a música com João Paulo e Daniel, né, é isso aí, né, é com João Paulo e Daniel que você pediu a música, né, deixa eu ver aqui. Tem mais recadinho aqui do Dionísio, né? O Dionísio mandou um recadinho aqui. Alô, vamos ouvir o recadinho do Dionísio aí?
1: Boa noite, meu amigo Antônio. Boa noite para todos os amigos e amigas aí. Um ótimo abençoado final de semana a todo o pessoal ouvindo a Cidadão. Toca pra nós curtir aí, Tá Pegando Fogo com o Grupo Minuano. E também, se possível, aí dá tempo na programação, Beliscando o Coração.

0: Valeu, mas muito obrigado. Um abençoado final de semana para você e para sua família. Valeu, fui!
1: É isso aí, né? Ele sempre participando, Luiz Edson Esquiva, um grande amigo nosso aí de muitos anos, né? Muito obrigado para você e também para Simone, ligadinhos com a gente. É isso aí, né, pessoal? Deixa eu ver, tem mais recadinho aqui? Tem mais recadinho aqui, mas eu vou ter que fazer o seguinte, rapaz, senão atrasa aqui os horários políticos, é só essa semana, né? Semana, é a semana que vem, ainda até sábado, até, acredito que seja até, eu acho que sábado termina, né? Termina o horário aí dos políticos, dia 4 está se aproximando, consciência, né? Consciência na hora do voto, tá bom? Então vamos lá.
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0: 9 horas e 11 minutinhos. 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
7: Muito bem, para você que está curtindo aí a Rádio Cidadão, muito obrigado pela participação de todos vocês. E daqui a pouquinho estarei atendendo aí o pedido da música gaúcha do Edmilson, que está aguardando também, né? Antes, porém, vou. Essa música aqui eu vou rodar para o meu amigo, porque eu deixei ele. Fiz aqui uma lista de música e acabei pulando essa música aqui. É uma música romântica, né? Não era para ser a música romântica, mas como o erro foi aqui do locutor, então vamos ter que abrir essa exceção aqui, né? Vamos lá, Gia Giovanni na programação a pedido do Luiz Edson Esquiba, oferecendo essa música aí para sua esposa com muito carinho.

0: Tá, daqui a pouquinho, gente, daqui a pouquinho a homenagem aos aniversariantes, né? Mas sábado que vem já termina tudo aqui, as propagandas, né? Aí dos políticos, daí tudo volta ao normal aqui na Cidadão, tá bom? Então ficam aí tranquilos, Carmo, sossegado, que tudo vai dar certo. Ah, é assim mesmo, né? Tem que cuidar aqui, tem que cuidar ali, tem que cuidar lá. Olha, anotei aqui o nome da música do Edmilson. Cadê o nome da música aí, rapaz? Ele pediu uma música aí, gaúcha, no começo, já no começo do programa. E eu anotei aqui, cadê o... onde que tá? Vamos ver se... recuperamos aqui, né?
1: Boa noite, nosso amigo Tonho. Tudo beleza? Tudo tranquilo? Esquentou um pouco, né?
0: Esquentou barbaridade.
1: Poderia tocar a música do Fogo de Chão, Sapecando a Vaneira.
0: Sapecando a Vaneira. Agora sim, vamos colocar aqui Sapecando a Vaneira. Sapecando a Vaneira. Vai, então.

0: 9h34, 9h34, aqui é o Antônio Sumi, que fazendo companhia para você, para Dona Maria, lá da Vila Nova, sempre ouvindo a rádio enquanto está preparando o jantar, né? Então, alô Dona Maria, alô pessoal aí da Vila Nova, aqui da Vila Nova, né? Alô pessoal da Vila Nova, alô pessoal do Jardim Emília, Vila Caroline, alô você da Vila Maria, Vila Rural, para você que está ouvindo a gente na Vila São Pedro, e hoje é o dia de nós mandarmos abraços para as vilas, né? Alô, irmã Dulce, boa noite para vocês aí. Aqui você fica em boa companhia. Alô, pessoal de todas as vilas aí, né? Quem está ouvindo aí, manda aquele oi ainda, aquele alô que dá tempo, né? Dá tempo ainda. É o Antônio Sumic levando música e alegria até você. Vamos lá então, vamos ouvir aí o recadinho aqui do Dionísio. É bom repetir o recadinho deles, né? eles ficam atentos, né? Atentos porque procurando música, 1, 2, 3.
1: Boa noite, meu amigo Antônio, boa noite para todos os amigos e amigas aí, um ótimo abençoado final de semana, todo o pessoal ouvindo a Cidadão. Toca pra nós curtir aí, tá pegando fogo com o grupo Minuano, e também, se possível, aí dá tempo na programação, Beliscando o Coração com os Monarca. Beleza, meu amigo? Toca essas duas galdérias pra nós curtir aí, tudo de bom.
0: Mas é, bicho velho, é isso aí, né? Então, pessoal ouvindo a gente lá em Rio Azul, muito bom, é, muito bom, né? Me conta uma coisa, Dionísio, como é que tá aí o alcance da Rádio Cidadão? Tá ótimo, tá bom, tá joia, tá legal, hein? Depois você me conta, né? Ou se você preferir já mandar um recadinho já pro esperto aqui pro Antônio, eu agradeço, tá bom? Então, você que tá ouvindo aí o painel da Cidadão, dá tempo aí, o Antônio Sumic, o amigo do seu rádio. E vamos que vamos, deixa eu ver o que mais aqui. Já mandou aqui outro recado aqui, ó, vamos lá. Opa!
1: Boa noite, meu amigo Antônio!
0: Já deu certo, então, né? Já consegui. Dá boa noite, então. O Edson, alô, Edson! Deixa eu ver aqui, o Edson. Oi, tudo bem? O pessoal aqui da Vila Rural. Opa! Do pessoal da Vila Rural, ouvindo o programa do Antônio Sumic, alegria aí no seu rádio, né? Anderson, um grande abraço para vocês aí, pessoal que reside aí na Vila Rural. Tenho muitos conhecidos aí, muitos amigos que residem aí na Vila Rural. É um bairro gostoso, é uma vila gostosa aí, né? É bom de morar aí na Vila Rural. Então, ótimo aí. E bom final de semana, um bom e ótimo final de semana a todos vocês, né? Alegria é comigo mesmo e vocês também me deixam muito feliz, porque antes a gente contava coisas assim, tristes, e eu, porém, como eu tinha prometido para você que eu iria comentar em respeito à morte do Rick, então aguarde que daqui a pouquinho eu estarei comentando e também fazendo a homenagem aos aniversariantes, tá bom, gente? Então, um grande abraço aí, Ederson, muito obrigado por você ter aí participado, né? Amigo do seu rádio aqui, Antônio Sumic, até as 22 horas. E deixa eu ver aqui, taratatã, bora, lalala. É isso aí, né? Não é fácil, mas também não é difícil também, né? Vamos lá, vamos ouvir essa música aqui que o Dionísio pediu? Vamos ouvir ela aqui, Sapecana Maneira. Essa é boa pra dançar, chacoalhar o esqueleto, né? Arrasta aí, cadeira, a mesa e vamos que vamos.

Muito bem, o pessoal estava tudo quietinho por enquanto, né? É, às vezes em quando tem que dar um alô pro pessoal aí, né? Para não esquecer aqui do Antônio, que senão daqui a pouquinho eu acabo dormindo aqui, né? No microfone aqui. E começa a roncar aqui, bem no fim sai aí, ó. Aí danou-se tudo, né? Daí, bicho, né? Tá pegando fogo. É, beleza então, pessoal. Olha, eu gostaria muito que desse tempo ainda para mim tocar as músicas que estou pedindo, eu fazer aí a homenagem aos aniversariantes e também comentar a respeito aí da morte do Rick. 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

Ah, mas essa é boa, rapaz. Eu nem sabia que tinha essa música. O pessoal tá procurando umas músicas aí. Elas são... Depois, semana que vem eu comento, ó. Eu comento em relação a essas músicas diferentes, tá bom? Senão não vai dar tempo, senão eu vou fazer aí com que você fique no aguardo aí pra homenagem e tal. E então deixa pra semana que vem, eu vou comentar em relação a essas músicas diferentes aí. 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Para um bom locutor, aí a gente tenta pelo menos fazer o melhor para você, querido ouvinte que está aí do outro lado.

Faltando 7 minutinhos para as 22 horas, né? Faltando 7 para as 22. E falando nisso, não tem como a gente não lembrar dessa voz maravilhosa, né? Não tem como a gente não lembrar. Rick Rene lembra aquele show aqui em Malé, na festa do Kiwi, né? Na festa do Kiwi, no ano de 2025. Portanto, foi uma noite daquelas que ficam na memória. Eles cantaram músicas que muita gente conhece de cor, né? Cantaram aquela música Credencial, cantaram Sem Direção, Ao Lado de Deus, essa música aqui que está de fundo. A música É 10, É 100, É 1000. A música também Cara de Pau, Moleca, Ela é Demais. Agora não me recordo se cantaram a música Filha. Mas uma que arrancou muita risada do pessoal foi aquela Vai Vai Mu. Vai Vai Mumu, né? Eles brincaram muito durante o show, interagiram aí com o público, fizeram aquela música virar uma verdadeira brincadeira e o povo ria demais. E é justamente isso que eu quero lembrar hoje, não somente da tristeza da partida do Rick, mas também da alegria que ele deixou. Que ele esteve naquela festa do Kiwi em 2025, talvez guarde até hoje alguma cena daquele show, né? Alguma brincadeira, alguma música. E agora, quando a gente escuta essas canções, elas ganham um significado ainda maior. A música ficou, a lembrança ficou, e aquele momento vivido aqui em Malé também ficou na história de quem estava lá. E acho que Vai Mumu é uma lembrança excelente, né, para citar, porque Rick Renner é só alegria. E tem a notícia, a coincidência, né, com o que aconteceu com o meu aniversário, bem no dia 22. A música ficou, a lembrança ficou, e aquele momento vivido aqui em Malé também ficou na história de quem estava lá. A notícia rapidamente ganhou destaque nos jornais, nos portais de notícia. Em pouco tempo, muita gente estava comentando. E eu quero voltar, então, mais uma vez, um pouquinho no tempo. Então, no sábado passado, eu comecei o programa de fim de semana com a música aí com o Rick Renner. E quem é que não se lembra dessa dupla que marcou tanta música sertaneja, né? Aqui em Malé nós tivemos a oportunidade de receber essa dupla no show da festa do Kiwi. Que bonito foi aquele momento, a música, a alegria do povo, aquela festa que fica na lembrança da gente. E hoje, infelizmente, a gente olha para essa lembrança com um sentimento diferente. O Rick, ele nos deixou aos 59 anos de idade. E tem essa coincidência que eu me referi, que me tocou muito. Foi justamente no dia do meu aniversário, dia 22 de setembro, a notícia que entristeceu muita gente. Quem esteve naquele show da festa do Kiwi sabe do que estou falando. Uma ideia para deixar aí você pensando nisso, né? Talvez aquele dia, quem estava lá, não imaginava que um dia a gente estaria lembrando daquele show com tanta saudade.

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Muito bem, então vamos lá então, hoje eu quero deixar aqui um abraço muito especial para duas colegas minha aí, né, duas colegas queridas, a Alice e também a Neia, que ontem estiveram comemorando mais um ano de vida. Então, Alice e Neia, que Deus abençoe muito a vida de vocês, trazendo muita saúde, muita paz, muita alegria, muitos motivos para sorrir. E que esse novo ciclo seja cheio de coisas boas e de momentos especiais ao lado aí das pessoas que vocês amam, né? Mesmo sendo um dia depois, o carinho continua valendo, né? E aqui no Painel da Cidadão, a gente não deixa uma data importante passar em branco. Um grande abraço aqui do Tônio para vocês duas. Parabéns, Alice e...

Aniversariando no dia de hoje, dia 26 de setembro. Vamos lá então. Opa, vamos lá então. Vamos lá. Ah, peguei aqui uma data que não coincide, 26 aí, mas não é de setembro.

Opa, agora sim, agora sim, agora deu certo aqui. Hoje está de aniversário Guilherme, Gabriel Lachmann, a Gilcélia Viviane Gembarski. Também aniversaria no dia de hoje José Vieira. José Vieira, José Gonçalves. A Maria Lídia Lewandowski Czeslak. Também aniversaria no dia de hoje Rafaele Marciak. O Will Solarevich. A Jaqueline Aparecida de Souza. Também aniversaria hoje Lauro Kaminski. Elenir Bueno da Rocha.

dia de amanhã, dia 27. É isso aí, então. Aniversaria no dia de amanhã, dia 27, a Eliane Maria Nejenski, o Gabriel Júnior Limanski, Gilmar aqui, é melhor não pronunciar, né? Não vou cometer esse erro aqui, não entendi a letra aqui. A Janete Simone Garska, aniversaria também no dia de amanhã, Mário César Sobanski. Opa, o César amanhã de aniversário, parabéns, votos de felicidade, tudo de bom para você, viu? Miguel Domaraski também, aniversaria no dia de amanhã. O Robson Sherdinski também. O Miguel Doroshinski, Júlio César Romandowski, também William Michel, Zilo Bordum Borussato, Janete Coser, também a Emariele Alexandra Valigura, a Sofia Veiga, homenagem aí da filha Santina, né? E neta Carla. Também aniversaria no dia de amanhã, Cláudio e o seu Trate, o Tico. Aniversaria também a Maria Isabel Quimita. Parabéns, Maria Isabel, tudo de bom para você. A Ângela Hermann, também aniversaria amanhã. A minha sobrinha, querida sobrinha, a Marielle Sumiki. Parabéns, felicidades, tudo de bom para você, Marielle. Nicole Aparecida Placta, homenagem é da sua madrinha. Olha, Marielle, aí receba homenagem aqui do tio e também da sua mãe, tá bom? E todos aí da família e dos amigos também. Janete de Andrade também, aniversário de dia de manhã. Alexandro Wenger, a professora Valquíria Ganser, parabéns à professora Valquíria, felicidades. Cleucir Kujidlowski, também o Pedro Henrique Fernandes. Então aceitem aqui os parabéns, votos, eu faço votos de felicidades. Vida longa para todos e muitos anos de vida, né? Vida longa para todos e principalmente paz no coração. Parabéns.

Muito bem, pessoal. Quero mandar um grande abraço para os meus amigos aí que estão, né, com certeza, ouvindo o Antônio aí. Muito obrigado a Ana Paula, o Guilherme e também para o Emerson, grandes amigos nossos aí. O nosso muito obrigado aí pela sintonia.

mas o povo... Ó, pessoal, hoje infelizmente o tempo ficou curto, não vou conseguir tocar todas as músicas aí, não vou tocar mais músicas aí que vocês pediram, tá bom, minha gente? Mas fiquem tranquilos, eu vou deixar tudo anotadinho e sábado que vem, na véspera aí da eleição, né, a gente recupera essas músicas aqui no Painel da Cidadão. Peço desculpas a quem ficou esperando a sua música aí, viu? O pedido de vocês não fica esquecido, não. É, semana que vem a gente coloca para rodar. Um grande abraço aqui do Antônio a todos vocês.

Pessoal, chegou aquele momento em que a gente precisa dar tchau, né? Eu quero deixar aqui o meu muito obrigado a cada pessoa, a você que esteve comigo durante esse sábado, né? Você que mandou mensagem, né? Para você que mandou agora mensagem no final do programa, me desculpe, mas como eu falei, sábado que vem a gente vai retornar aqui para rodar a música que vocês pediram. Então agradeço para você que participou aí do nosso programa, ficou aí do outro lado fazendo companhia para a gente. Saiba que a participação de vocês tem um significado muito especial. É por vocês que o painel da Cidadão acontece. Então agradeço de coração aos nossos patrocinadores que caminham aí junto com a gente, ajudam a manter essa alegria no ar, né? Eu, Antônio, foi uma grande satisfação fazer companhia a você. Que Deus abençoe a sua casa, que Deus abençoe a sua família, que Deus abençoe o seu caminho. Um abraço bem apertado daqueles virtuais mesmo. E até o próximo sábado, se Deus quiser. Painel da Cidadão, e a gente se encontra aqui nesse mesmo horário.

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5: Opa, no ar o programa Bailão, tocando muita música boa. Eu sou o Alisson Martins e a partir de agora você confere as melhores do baile da Festa da Alegria do Brasil e do mundo. Sempre com muito prazer, no prazer da sua companhia, o melhor e mais dançante programa do seu rádio. E hoje tem novidades no programa, hein? Presta atenção, tem muita música boa pra você. É, e tamanhozinho com novidades bacanas. E eu trago pra você a super banda São Francisco de Santa Catarina. Cuidado, é o nome da música, mas olha, aprecie sem problema algum, sem precisar de cuidado, porque a música é muito boa e toca aqui no Bailão.

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0: Estamos de volta, esse é o Bailão Melhor e Mais Dançante do seu rádio, para começar muito bem esse bloco, trazendo eles, as feras, banda Champion, de Portão, no Rio Grande do Sul, sempre com música boa, lançamento sempre top 10 e claro, fazendo parte aqui do programa Bailão.

Estamos de volta, esse é o melhor e mais dançante do seu rádio. Eu sou o Alisson Martins e a banda Sétimo Sentido do Rio Grande do Sul. Oh, coisa bem boa, a Aninha e toda a família Jackson. Essa galera canta demais, toca muita música boa e só podia ser aqui no Bailão. O melhor e mais dançante do seu rádio. Confira esse clássico, confira essa paulada da programação da banda Sétimo Sentido aqui no programa Bailão.

0: festa no ar aqui no Bailão. Ó, daqui a pouquinho tem muita música boa, segura aí.
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0: Que é bom no rádio, melhor aqui ainda no Bailão, melhor e mais dançante com você, Alisson Martins, desejando tudo de bom.com.

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0: E aí, tudo tranquilo? Tomando aquela aguinha, né? Tomando um chimarrãozinho pra quem é mais do sul, uma cervejinha pra quem tá afim, ô coisa, um tererê, eita nós, e curtindo, o Guaraná também pode, né? E curtindo o bailão.
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2: Maravilha, esse é o bailão melhor e mais dançante do seu rádio, trazendo sempre música boa, música antiga e nova, as novidades do bailão e também do sertanejo dançante.

0: Segura aí, eu já volto já já.
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0: Maravilha, e aí, tudo bem com você? Prazer no prazer da sua companhia, tocando o que te toca, sem medo de ser feliz. Eu sou Alisson Martins.

meu povo. Chegou ao fim mais uma edição do nosso programa Bailão, o melhor e mais dançante do seu rádio. Semana que vem eu tô de volta. Um abraço, fui!

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1: 12:36. 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
1: Meia-noite e trinta e oito. Meia-noite e trinta e nove.
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1: Meia-noite e 39.
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1: Meia-noite e quarenta.
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0: Leitura da carta de São Paulo aos Filipenses. Irmãos, se existe consolação na vida em Cristo, se existe alento mútuo no mútuo amor, se existe comunhão no Espírito, se existe ternura e compaixão, tornai então completa a minha alegria. Aspirai a mesma coisa, unidos no mesmo amor. Vivei em harmonia, procurando a unidade. Nada façais por competição ou vanglória, mas com humildade, cada um julgue que o outro é mais importante, e não cuide somente do que é seu, mas também do que é do outro. Tende entre vós o mesmo sentimento que existe em Cristo Jesus. Jesus Cristo, existindo em condição divina, não fez do ser igual a Deus uma usurpação, mas esvaziou-se a si mesmo, assumindo a condição de escravo e tornando-se igual aos homens. Encontrado com aspecto humano, humilhou-se a si mesmo, fazendo-se obediente até a morte e morte de cruz. Por isso, Deus o exaltou acima de tudo e lhe deu o nome que está acima de todo nome. Assim, ao nome de Jesus, todo joelho se dobre no céu, na terra e abaixo da terra, e toda língua proclame: Jesus Cristo é o Senhor, para a glória de Deus Pai. Palavra do Senhor.
1: Graças a Deus. Com alegria aclamemos o Santo Evangelho cantando.

Jesus disse aos sacerdotes, aos anciãos do povo: que vos parece? Um homem tinha dois filhos. Dirigindo-se ao primeiro, ele disse: filho, vai trabalhar hoje na vinha? O filho respondeu: não quero. Mas depois mudou de opinião e foi. O pai dirigiu-se ao outro filho e disse a mesma coisa. Este respondeu: sim, senhor, eu vou. Mas não foi. Qual dos dois fez a vontade do pai? Os sumos sacerdotes e os anciãos do

0: povo, responderam: o primeiro. Então Jesus lhes disse: em verdade eu vos digo que os publicanos e as prostitutas vos precedem no reino de Deus, porque João veio até vós no caminho de justiça e vós não acreditastes nele. Ao contrário, os publicanos e prostitutas creram nele. Vós, porém, mesmo vendo isso, não vos arrependestes para crer nele.
1: Palavra da salvação.
2: Glória a vós, Senhor.

0: paraibanas de todo o Brasil que se encontram aqui em Curitiba para essa festa de Jesus das Santas Chagas, que começou segunda-feira, dia 21. Passamos por São Pio de Pietrelcina, e eu sempre digo o que eu vejo de fato. Um ano acorrem a este santuário, ainda temporário, mas é o lugar, será sempre a sede, mas não definitiva para a festa, porque nós temos uma terra prometida. Uma salva de palmas a todos que ajudaram. Filhos queridos, um ano vem para pedir e outro vem para agradecer e pedir novamente. Com certeza, o Senhor das Santas Chagas, nas suas chagas dolorosas e gloriosas, tem dispensado inúmeras curas, milagres e prodígios, e é vontade dele. Quando você vê crescer as capelinhas das Santas Chagas, pontualmente nos continentes, mas em todos os estados do Brasil, começando a ter expressões nas dioceses, sendo movimento, sendo pastoral, é uma confirmação de fato de que o Senhor confiou a obra evangelizar esta missão de propagar Jesus das Santas Chagas. Feito esse introito que nos traz hoje aqui, nós estamos diante de uma leitura não difícil de compreender. Primeiro, a primeira leitura, ela faz uma seguinte reflexão: o povo está exilado, o povo está sofrendo, e surge o profeta Ezequiel e questiona o povo, que o povo diz: por que Deus nos abandonou? Por que estamos aqui? Por que estamos sofrendo? Ezequiel questiona: é Deus que se enganou? Ou o vosso pensar está errado? Foi Deus que os traiu, ou vocês que lhes viraram as costas? Foi Deus que os colocou aqui, ou vocês adoraram a outros deuses que, como consequência, foram derrotados e exilados? Ezequiel faz um questionamento para eles e para nós. Os erros da nossa vida, quem provocou? Nós sempre temos um equívoco de toda vez que acontece uma coisa ruim, é Deus quem fez. Ou segundo, nós falamos: isto é castigo de Deus. Meus irmãos, não precisa Deus castigar. O pecado tem o seu salário. Um casamento que não caminha na verdade, que entra traição, que entra mentira, uma família onde entra ganância, não precisa Deus castigar. Pela sua própria natureza, o pecado fede. Pela sua própria natureza, as coisas saem do eixo. Depois dizer que é castigo de Deus, ora, é fácil, né? Ezequiel faz com que cada um pense e reflita que as nossas atitudes têm consequências para o bem e para o mal. É na mesma linha, na minha primeira parte da homilia, que vem o Evangelho. Jesus conta uma parábola, e não é difícil de compreender. Um pai chegou para um filho e disse: vai trabalhar. Beleza, padre, eu vou. Não foi. Chegou para o segundo e disse: vai trabalhar, eu vou. Eu não vou. Mas depois ele falou: puxa, meu pai faz tanto por mim, eu vou. Quem é que fez a vontade do pai? O que disse sim primeiro ou o que disse não primeiro? O que disse não primeiro. Até aí todo mundo entendeu. Inclusive quem estava perto de Jesus ficou um pouquinho de dúvida. O que ele está dizendo? Ah, eu acho que nós somos? O que, que ele está querendo dizer? Jesus é um grande mestre, e ele está falando exatamente do povo de Israel. Não te assusta pensar o final? Se você tirar do contexto, é um absurdo que os publicanos e as prostitutas nos precederão, quer dizer, é um primeiro no reino dos céus? Espera aí, se é assim, meu filho, vamos pintar os sete. Estão fazendo o que na vida? Não, uma interpretação errônea é muito perigosa. Tirar, fazer a pinça e tirar do contexto, não foi isso que Jesus falou, não. A questão é, todos nós somos às vezes o filho que diz sim, o filho que diz não. Mas no contexto, vamos pensar, claro que o pai é Deus, e quem foi o filho que ele procurou primeiro e disse: vai trabalhar na minha vinha, vai, vocês serão o meu povo e eu serei o vosso Deus? Foram os judeus, e portanto, como judeus, aqueles que estavam perto de Jesus, os saduceus, os fariseus, os judeus do seu tempo. Deus disse: eu serei vosso pai, eu serei vosso Deus e vocês serão o meu povo. Eles disseram: sim, nós seremos o teu povo. Mas lembra da primeira leitura? Com muita facilidade desobedeceram a Deus, com muita facilidade fizeram um bezerro de ouro, com muita facilidade começaram a criar mais uma religião baseada em princípios humanos do que divinos. Então, a boca disse sim, mas na atitude disse não. Quem são os segundos filhos? Quem é o segundo filho? Jesus deu nome aos bois. Quando João Batista apareceu, e ele diz isso no texto, e começou a batizar no Rio Jordão, os judeus não aceitaram. Quem foi que aceitou o batismo e mudou de vida? Os publicanos e as prostitutas. Então não quer dizer que os publicanos e as prostitutas, se continuarem ladrões, se continuarem pecadores, se a prostituta continuar sendo prostituta, não quer dizer que ela vai estar nos precedendo no reino dos céus. Não interprete assim, isso seria um erro. O que está dizendo Jesus? Porque João veio e vocês não aceitaram, mas os publicanos e as prostitutas creram nele, mesmo assim vocês não se arrependeram. Então Jesus não está legitimando o pecado. Jesus, ele veio na verdade como o Cordeiro de Deus que tira o pecado do mundo. Então, o que Jesus disse é: eu vim oferecer uma proposta de conversão, eu vim para oferecer uma mudança, eu vim para que as pessoas consigam compreender melhor que Deus não quer que alguém se perca, ele quer que todo se salve, mas a pessoa tem que querer, a pessoa tem que aceitar. Porque hoje nós falamos muito da misericórdia de Deus, eu acredito infinitamente na misericórdia de Deus, e a misericórdia de Deus nos vem pelas santas chagas de Jesus, mas eu não posso ficar de braços cruzados e eu faço o que quero, tomo decisões erradas, digo não, não aceito a palavra de Deus, levo uma vida errônea, levo uma vida depravada e achar que está tudo bem, como está na moda, é isso aí e está tudo bem. Não, é isso aí, tudo, mas não está bem, é preciso mudança, é preciso coerência, e isso dá trabalho, isso é exigente, requer recomeçar, requer mudar, requer tomar decisões novas em cima de atitudes velhas. Desculpe, eu não sei se eu consigo me expressar, Mas nós estamos acostumados, às vezes, a fazer certas coisas. Ah, mas não é porque eu sempre fiz assim que está certo. Não. Eu tomo consciência que eu fui refém de muitas coisas. Não tinha consciência na época. Mas agora eu tenho, e eu tenho que buscar ser melhor, ser mais santo. Porque senão nós vamos numa bola de neve. Porque o pai bateu, porque a mãe não amou. E eu vou repetir isso nos meus filhos e os meus filhos nos netos. Pare a bola. Quebre o ciclo. Isso é conversão. A bola iria para a direita. Mas pela graça de Deus, sempre com a graça de Deus, eu posso dizer não, não vou seguir para lá. Eu vou tomar outro caminho. Eu vou tomar outras decisões. Gente, vocês escutam no rádio constantemente. Quem acompanha o programa de rádio? Levante a mão. Muito bem. Tem hora que não dá vontade de você falar, meu Deus do céu, o que essa mulher está pensando na vida? O que esse homem está pensando na vida? Você vê que é um ciclo vicioso. Sai de um relacionamento abusivo, vai namorar com uma pessoa abusiva. Vê uma criança molestada, finge que não vê, porque é tão carente que é capaz de cometer um crime, de não aceitar a denúncia. Eu fico estarrecido. Antigamente era só programa de rádio, muitos anos vocês só escutavam a minha voz, não viam o meu rosto. Mas agora é pela televisão. Às vezes eu tenho a impressão que eu fico vermelho, um pouco de raiva também, mas e às vezes eu fico pálido, que eu falo, meu Deus, eu não estou escutando isso. Eu chego a dizer para a pessoa, filha, se escute depois, se ouça o que você está me falando. Percebe que isso tem tudo a ver com a liturgia de hoje? Tem tudo a ver com esta tomada de consciência do sim e do não, do externo e interno. Por isso, na segunda parte da minha homilia, nós estamos aqui por Jesus das Santas Chagas. E queridos irmãos, irmãs, que coisa mais linda ver as pessoas encontrando em Jesus aquilo que necessitam, o Senhor das Santas Chagas. Olhe para as chagas da mão de Jesus. Ele permitiu, quando nós olhamos para a capelinha, quando nós olhamos para a imagem, ou olhamos ali na lateral aquele lindo altar com a imagem de Jesus das Santas Chagas, não são chagas cruendas, sangrando, são chagas glorificadas. Mas Jesus, depois de morto, ele quis, nem a aparência era igual. Sim, a aparência de Jesus não era a mesma, tanto que os apóstolos não o reconheceram. Maria Madalena não o reconheceu, só escutou a voz Rabone, só quando ele disse Maria. Mas teve algo que Jesus quis carregar para a eternidade: as santas chagas. Por quê? Porque ele quer nos lembrar que não há vitória sem cruz, que é preciso, aquilo que ele disse com tanta clareza, renunciar a si mesmo. Nós temos que renunciar. O duro é que a pessoa vai no amor ou na dor, ela escolhe. Não vai pensar que a vida toda não é no amor ou na dor, é no abraço ou na lambada. Mas a pessoa cai em si um dia. Ele carrega as chagas para dizer, filhos, filhas, olhe onde eu estive por você, o quanto eu te amo. Eu não amo a humanidade só como um todo, eu te amo como pessoa. E as chagas das mãos de Jesus nunca se esqueçam. Toda vez que você olhar, é Jesus dizendo: elas estão perfuradas, mas estão abertas para te acolher, para te abraçar, para te cuidar. Quando olhamos para as chagas dos pés de Jesus, estas chagas que realmente foram cravadas e era o único ponto de sustento para ele respirar, quando você olhar para os pés de Jesus, é para nos dizer: eu não medirei esforços de ir aonde você estiver, mas eu vou te buscar, minha ovelha perdida. Eu vou, eu irei, eu vou até o teu caminho, percorrerei vielas, ruas, estreitos, mas eu te trarei nos braços, eu te trarei de volta. Isso ele faz comigo, isso ele faz com todos. Mesmo aquela pessoa que se passou na rua, que você viu que estava, talvez, se chove, está embaixo dormindo numa marquise, aquela pessoa sem nome, sem sobrenome, perdeu a dignidade. E a nossa, é algo impressionante, a gente vai criando tanta insensibilidade ao estado de mendicância que não nos toca. Jesus faz o mesmo por ele. O lado aberto do Cristo, transpassado, segundo a tradição, por São Longino, é para nos dizer que o seu coração está sempre disposto a nos amar. Então, querido filho, querida filha, devotos das Santas Chagas, quero lhes deixar esta mensagem: as mãos transpassadas para acolher, os pés perfurados sempre no caminho de busca, e o coração dilacerado sempre disposto a amar. Amém. Creio
1: em Deus Pai Todo-Poderoso, Criador do céu e da terra, e em Jesus Cristo, seu único Filho, nosso Senhor, que foi concebido pelo poder do Espírito Santo, nasceu da Virgem Maria, padeceu sob Pôncio Pilatos, foi crucificado, morto e sepultado, desceu à mansão dos mortos, ressuscitou ao terceiro dia, subiu aos céus, está sentado à direita de Deus Pai Todo-Poderoso, onde há de vir a julgar os vivos e os mortos. Creio no Espírito Santo, na Santa Igreja Católica, na comunhão dos santos, na remissão dos pecados, na ressurreição da carne, na vida eterna. Amém.
0: Elevemos confiante as nossas preces pelos méritos das Santas Chagas de Jesus. Atendei-nos, Senhor, todos.
1: Pelos méritos das Santas Chagas de Jesus, atendei-nos, Senhor.
2: Para que a Santa Igreja continue a anunciar com coragem o Evangelho e reconheça a ação de Deus em todos aqueles que promovem o bem e a justiça, rezemos.
1: Pelos méritos das Santas Chagas de Jesus, atendei-nos, Senhor.
2: Para que os doentes, aflitos, desempregados e por todos os que carregam pesadas cruzes, para que encontrem força, consolo e esperança nas Santas Chagas Redentoras de Jesus, rezemos.
1: Pelos méritos das Santas Chagas de Jesus, atendei-nos, Senhor.
2: Para que os devotos que participam da 11ª Festa de Jesus das Santas Chagas sejam abençoados, fortaleçam sua fé, renovem seus corações e se tornem testemunhas do amor misericordioso de Cristo, rezemos.
1: Pelos méritos das Santas Chagas de Jesus, atendei-nos, Senhor.
2: Para que Jesus, por meio de suas Santas Chagas, dissipe todo o obstáculo espiritual, material e humano que impede o início dos projetos de construção na terra prometida da Associação Evangelizar, rezemos.
1: Pelos méritos das santas chagas de Jesus, atendei-nos, Senhor.
0: Qual o teu pedido nessa festa das santas chagas? Vai no teu coração lá. Tem uma graça, pede grande, pede grande. É por São Pio, por intercessão de Nossa Senhora. Atendei-nos, ó Pai, nós vos pedimos por teu Filho no Espírito Santo.
3: Amém. Amém. 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

0: Orai, irmãos e irmãs, para que o meu e o vosso sacrifício seja aceito por Deus Pai Todo-Poderoso.
1: Receba o Senhor por tuas mãos este sacrifício, para a glória do seu nome, para nosso bem e de toda a sua santa igreja.
0: Concedei-nos, Deus de misericórdia, que vos agrade esta nossa oblação e que ela que nos abra a fonte de toda a bênção, por Cristo nosso Senhor.
1: Amém.
0: O Senhor esteja convosco.
1: Ele está no meio de nós.
0: Corações ao alto.
1: O nosso coração está em Deus.
0: Demos graças ao Senhor nosso Deus.
1: É nosso dever e nossa salvação.
0: Na verdade, é digno e justo, é nosso dever e salvação dar-vos graças sempre em todo lugar, Senhor Pai Santo, Deus Eterno e Todo-Poderoso, por Cristo Senhor nosso. Nascendo, Ele renovou a antiga condição humana, sofrendo a paixão, apagou nossos pecados, ressurgindo dos mortos, concedeu-nos a vida eterna, subindo a vós, ó Pai, abriu-nos as portas do céu. Por isso, com a multidão dos anjos e dos santos, entoamos o hino de vossa glória, dizendo a uma só voz:
1: Santo, Santo, Santo, Senhor Deus do Universo, o céu e a terra proclamam a vossa glória, hosana nas alturas, bendito que vem em nome do Senhor, hosana nas alturas.
0: Na verdade, ó Pai, vós sois santo e fonte de toda santidade. Santificai, pois, estes dons, derramando sobre eles o vosso Espírito, a fim de que se tornem para nós o corpo e o sangue do vosso Filho, nosso Senhor Jesus Cristo.
1: Enviai o vosso Espírito Santo.
0: Estando para ser entregue, abraçando livremente a paixão, Jesus tomou o pão, pronunciou a bênção de ação de graças, partiu e deu aos seus discípulos, dizendo: Tomai todos e comei, isto é o meu corpo que será entregue por vós.

0: mesmo modo, ao fim da ceia, ele tomou o cálice em suas mãos e, dando graças novamente, entregou aos seus discípulos, dizendo: tomai todos e bebei, este é o cálice do meu sangue, o sangue da nova e eterna aliança, que será derramado por vós e por todos para a remissão dos pecados. Fazei isto em memória de mim. Mistério da fé.
1: Anunciamos, Senhor, a vossa morte e proclamamos a vossa ressurreição. Vinde, Senhor Jesus.
0: Celebrando, pois, o memorial da morte e a ressurreição do vosso Filho, nós vos oferecemos, ó Pai, o pão da vida, o cálice da salvação, e vos agradecemos porque nos tornastes dignos de estar aqui na vossa presença e vos servir.
1: Aceitai, ó Senhor, a nossa oferta.
0: Suplicantes vos pedimos que, participando do corpo e sangue de Cristo, sejamos reunidos pelo Espírito Santo num só corpo.
1: O Espírito nos una num só corpo.
0: Lembrai-vos, ó Pai, da vossa Igreja que se faz presente pelo mundo inteiro e aqui convocada no dia em que Cristo venceu a morte e foi participantes de sua vida imortal, que ela cresça na caridade em comunhão com o Papa Leão XIV, com nosso arcebispo José Antônio Peruso, auxiliares Reginei, Adenes, Emérito Pedro, bispos do mundo inteiro, presbíteros e diáconos e todos os ministros do vosso povo.
1: Lembrai-vos, ó Pai, da vossa Igreja.
0: Lembrai-vos também na vossa misericórdia dos nossos irmãos e irmãs que partiram na esperança da ressurreição e de todos os que partiram desta vida, acolheram junto a vós na luz da vossa face.
1: Concedei-lhes, ó Senhor, a luz eterna.
0: Enfim, nós os pedimos, tende piedade de todos nós, dai-nos participar da vida eterna. Com a Virgem Maria, Mãe de Deus, São José, seu esposo, São Pio de Pietrelcina, e todos os que neste mundo vos serviram, na vossa amizade, a fim de vos louvarmos e glorificarmos por Jesus Cristo, vosso Filho. Por Cristo, com Cristo, em Cristo, a vós, Deus Pai, Todo-Poderoso, na unidade do Espírito Santo, toda honra e toda glória, agora e para sempre.
1: Amém.
0: Com fé e confiança, rezemos juntos a oração que o Senhor nos ensinou. Pai nosso,
1: que estais nos céus, santificado seja o vosso nome. Venha a nós o vosso reino. Seja feita a vossa vontade, assim na terra como no céu. O pão nosso de cada dia nos dai hoje. Perdoai-nos as nossas ofensas, assim como nós perdoamos a quem nos tem ofendido. E não nos deixeis cair em tentação, mas livrai-nos do mal.
0: Livrai-nos de todos os males, ó Pai, dai-nos hoje a vossa paz. Ajudados pela vossa misericórdia, sejamos sempre livres do pecado e protegidos de todos os perigos enquanto aguardamos a feliz esperança e a vinda do nosso Salvador Jesus Cristo.
1: Vosso é o reino, o poder e a glória para sempre.
0: Senhor Jesus Cristo, dissestes aos vossos apóstolos: eu vos deixo a paz, eu vos dou a minha paz. Não olheis os nossos pecados, mas a fé que anima a vossa Igreja. Dai-lhe segundo o vosso desejo a paz, a unidade, vós que sois Deus com o Pai, Espírito Santo.
1: Amém.
0: A todos que estão aqui, a você que nos acompanha pelos meios de comunicação, que a paz de Jesus esteja com todos vocês.
1: O amor de Cristo nos uniu. Cordeiro de Deus, que tirais o pecado do mundo, tende piedade de nós. Cordeiro de Deus, que tirais o pecado do mundo, tende piedade de nós. Cordeiro de Deus, que tirais o pecado do mundo, dai-nos a paz.
0: Provai e vede como o Senhor é bom. Feliz de quem encontra seu refúgio no Senhor. Eis o Cordeiro de Deus que tira o pecado do mundo.
1: Senhor, eu não sou digno de que entreis em minha morada, mas dizei uma palavra e serei salvo.
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Senhor uma fé inabalável. Peça isso para Deus. Venha tempestade, venha tormentas, venha sofrimento. Se a dor me visitar, se a doença vier, dá-me uma fé inabalável, Senhor.

0: Oremos. Fazei, Senhor, que esse sacramento celeste renove inteiramente a nossa vida, para que, anunciando a morte de Cristo, possamos participar de sua herança gloriosa. Ele que vive e reina pelos séculos dos séculos.
1: Amém.
0: Querido povo de Deus, quero lembrar a todos que eu sei, a festa das Santas Chagas termina domingo com a missa das 18 horas, com a coroação da imagem de Jesus das Santas Chagas. Mas a nossa missão termina não. Torne-se um mensageiro da capelinha de Jesus das Santas Chagas. Gente, eu digo para você, dá trabalho? Feliz de quem trabalha para o Jesus. Ele costuma ser muito generoso. E às vezes, você tem tempo de sobra, mas pensar em passar uma capelinha para outra casa, dá trabalho. Gente, doença dá trabalho. Isso dá trabalho. Levar capelinha não dá trabalho. Torne-se um mensageiro, 0800 410 6060. Se você quiser, você sai daqui do santuário com uma capelinha em mãos. Olha quantas capelinhas ali. Fizemos o encontro das capelinhas, foram milhares que tiveram presentes. Quero lembrar, querido povo de Deus, que nós estamos, ajude a pintar a casa da mãe. Padre, mas eu não estou vendo obra. Nós não íamos quebrar parede com a vinda de vocês. Assim que vocês voltarem para casa, nós começamos a climatização. O que, que é isso? Não é ar-condicionado, nós vamos diminuir, não temos condições de pôr ar-condicionado. Nós vamos climatizar, pelo menos 10 graus a menos. Depois nós vamos pintar por fora, pintar por dentro. E por isso, como é que eu faço, padre? Tem os envelopes. Se você puder um valor maior, seu nome fica no livro, livro Casa da Mãe, que depois esse livro eu levo em Guadalupe, no México. Por fim, vai terminar, passar a semana das Santas Chagas, mas eu espero durante a semana, como essa missa vai para todo o Brasil, terça-feira, missa dos arcanjos Miguel e Gabriel, por favor, todo mundo aqui. Quarta-feira, São Jerônimo. Quinta-feira, Santa Teresinha do Menino Jesus. Oh, coisa boa. Então quer dizer que ninguém. E depois, na sexta-feira, dos Santos Anjos da Guarda. Então vai ser mais uma semana prolongada de festa aqui no santuário. E feliz de quem pode vir à missa, né? Feliz quem pode presencial. Lembrando que toda segunda-feira você acompanha pela televisão se não pode estar aqui. Eu me esforço por rezar pelas almas do purgatório. Eu estou ensinando pelos santos como é importante isso. Dedique-se a rezar. Vamos à bênção dos objetos. Deus de infinita misericórdia e bondade, abençoai esses objetos que foram feitos para honrar vosso diletíssimo Filho, nosso Senhor Jesus Cristo. Que na terra tenhamos a intercessão e no futuro a glória eterna. Por Cristo Senhor nosso.
1: Amém.
0: O Senhor esteja convosco.
1: Ele está no meio de nós.
0: Por intercessão de Nossa Senhora, São Pio de Pietreutina, nos méritos das Santas Chagas, abençoe-vos Deus Todo-Poderoso, Pai, Filho, Espírito Santo.
1: Amém.
0: Basta uma gota do teu sangue e eu serei curado. Viva Nossa Senhora! Viva Jesus da Santa

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2: Dez horas, sete minutinhos. Sejam bem-vindos, pessoal. Sejam bem-vindos aqui no programa da Hilda Gaiteira. Fiquem todos à vontade para mandar sua mensagem. Pedir a sua música aqui para dona Hilda. Bom dia, Hilda.
3: Bom dia, Loriana. Bom dia a todos os ouvintes da Rádio Cidadã. E tamo aí, tocar umas músicas para vocês, hein?
2: Vamos que vamos. E vai iniciar com a qual hoje, Hilda?
3: É, Casa do Vacariano.

Casa do Vacariano aqui na programação. Vamos ver se já chegou alguém por aqui. Vamos ver. Seu Luiz Alberto Stemposky, bom dia, Loriane. Bom dia, Hilda. Se possível, toque a música dos Bertucci, Chorando de Amor. Sabe essa, Hilda? Sabe essa? Então essa vai ser a próxima. Chorando de Amor, os Bertucci. Seja bem-vindo, seu Luiz Alberto. Ana Maria já chegou por aqui também. Ana Robasquete, bom dia. Sejam bem-vindas aqui na programação.

0: Sobe, sobe.
1: Sabe?
0: Ai, ai, ai.
1: Então essa será a próxima. Seja bem-vinda, Ana. Um abraço pra você.
0: Só que eu gosto de seguir, né? Porque...
1: Gosta de seguir? Ali tem... tem que ter um negocinho pra acompanhar.
0: Às
1: ali, né?
0: Às vezes dá um escape na cabeça da gente, né?
1: Verdade, verdade.

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0: Homenagem a Malé, 10 horas 18 minutinhos. Sejam bem-vindos aqui na programação. A Ana disse um abraço para a Hilda. Sueli Moreira, ligadinha por aqui. Bom dia, Lori e Hilda. Abençoado domingo. Bom dia, Sueli. Seja bem-vinda aqui na programação. Janina Colada, bom dia.
1: Bom dia. Acabei de chegar da missa. Não sei quem está na rádio. Então, falar bom dia para todos que trabalham na rádio. Bom dia, Loriane. Bom dia, Gael. Bom dia, Juliana.

0: Bom dia, Eliane. Bom dia, Giovanni. Bom dia, Graia. Bom dia, Antônio Sumig. Bom dia, Hilda Gaiteira. Hilda, a Josefa Chico pede para você tocar três músicas para ela: Porca Véia, Rosa Branca e Mocinha da Cidade. É, se for atendida, ela agradece. Então, mande música para Josefa Chico, manda abraço para Josefa Chico, manda abraço para todas as minhas amigas e manda abraço para todos os meus amigos. Acabei de chegar da missa.
1: Sabe alguma dessas, Hilda?
2: Qual que ela pediu mesmo?
1: Rosa Branca. Rosa Branca?
2: Vou tocar.
1: Rosa Branca, então, para dona Josefa Chico. Seja bem-vinda, dona Janina. Hoje é eu, dona Janina. Loriane.

0: Rosa Branca aqui na programação, 10 horas 23 minutinhos. Vamos ver quem mais. Rosa Janiak, bom dia, abençoado domingo para todos nós. Rosa Janiak da Vila Mariana, seja bem-vinda, Rosa. Um abraço para você, um abençoado domingo para você também. Sueli Terezinha, bom dia, Loriane, bom dia, Hilda. Poderia tocar Moça Maria? Ofereço para o meu filho Sandro Doronco, que ontem estava de aniversário. Ele gosta dessa música. Parabéns, Sandro. Sandro Doronco, felicidades para você. Deus abençoe sempre sua vida. Muita saúde. Sabe essa, Hilda, Moça Maria?
1: Sim, acho que eu vou procurar ali.
0: A Hilda está procurando. 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
2: Muito obrigado, Sueli, pela audiência de vocês lá e parabéns pro teu filho lá, pelo aniversário.

0: Moça Maria aqui na programação. Essa foi a pedida da dona Sueli pro aniversariante Sandro Doronco. Quem está por aqui é seu Dirceu Camargo. Bom dia, Dirceu. Seja bem-vindo aqui na programação. Quem mais por aqui? Quem mais? Quem mais? Ah, apagou a mensagem. Pessoal, fiquem todos à vontade para mandar sua mensagem. WhatsApp 3542-1832. 10h27 agora. Intervalinho correndinho tudo e eu volto já. Enquanto isso, vai mandando sua mensagem.
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1: 10:30, sejam bem-vindos aqui na programação, fiquem todos à vontade para mandar sua mensagem, WhatsApp 3542-1832, qual que vai agora, Hilda?
2: Ops, vou lançar.
1: Fala de volta que tava o microfone desligado.
2: Vou tocar uma da minha autoria, né, que eu vou lançar esse ano, se Deus quiser.

0: Como que é o nome dessa, Ilda?
1: Preciso de você.
0: Preciso de você. Seu Dirceu Camargo, ligadinho por aqui.
2: Tentar concorrer o sorteio do prêmio.
0: Ainda não tá na hora, seu Dirceu. Ainda não tá na hora. É daqui a pouquinho o programa Domingão na Cidadão. Por enquanto é o programa da Ilda. Fica à vontade aí pra pedir sua música. Sua música pra dona Ilda Gaiteira. Seu Reginaldo chegou por aqui. Bom dia. Bom dia, Reginaldo. Mandou fotinho, olha, ó. Mandou fotinho do suco mágico dele, tá digitandinho. Toque a música Espuma da Cerveja. Sabe essa, Hilda? Espuma da Cerveja? Não sabe essa? Escolha uma, então, pra tocar pro seu Reginaldo. Bom dia pro seu Reginaldo, Dirceu Camargo, ligadinho por aqui, Sueli Terezinha, Janina Cloda, Rosa Janiaque, Sueli Moreira... Ana Rodasquete, bom dia, sejam bem-vindas. Seu Luiz Alberto também. Qual que vai agora?
1: Milionário José Rico, lembranças.

0: É Milionário José Rico? Sim. Milionário José Rico, aqui na programações. Marlene! Marlene! Bom dia! Peça pra sua gringa tocar Loirinha, Loirinha Formosa. Ótimo domingo pra vocês! Obrigada, Marlene! Loirinha Formosa. Essa vai pra ela, né? Que é loirinha, né, Marlene? Moreninha Formosa. Não quer que toque às vezes. Ai, meu Deus. Loirinha Formosa. Sabe essa? Ela colocou loirinha formosa, loirinha formosa.
1: Eu tenho aqui mais gauchinha loira.
0: Gauchinha loira, pode ser essa também. Pode ser essa, gauchinha loira, contando que tem a loira no meio, tá bom, né, Marlene?
2: Obrigada pela audiência de vocês, vou tocar essa aí, ó.

0: Como que é? Como que é mesmo o nome dessa?
1: Gaúchinha Loira.
0: Gaúchinha Loira. Essa foi lá pra dona Marlene. Sueli Terezinha, bom dia, Sueli.
2: Não posso ir assim. Bom dia, Hilda, tudo bom? É, aqui o Sérgio Doronha pedindo uma música da Rosa Branca e uma Colomeica bem no capricho. É, tá muito bom teu programa, tamo ouvindo aí em Colônia 6, beleza? Tudo de bom, bom dia.
0: Bom dia, seja bem-vindo. É, pediu Rosa Branca? Rosa Branca e...
1: E Colomeca.
0: Colomeca.
1: Rosa Branca já saiu, né?
0: Ah, é, Rosa Branca já saiu pra dona Josefa, achei porque pra dona Juninho, então agora vai pra Colomeca.
1: Sim, então tá bom, muito obrigado, seu Sérgio e dona Sueli lá pela audiência. Muito obrigado pra vocês estarem me ouvindo lá e gostam das minhas músicas.

0: Então essa é uma... É Colomeica que fala o nome dessa?
1: Sim.
0: Seu Luciano, Luciano, bom dia.
2: Bom dia, bom dia, Hilda. Toca a música pra nós, dançador de shot. Doida querida. Estamos na escuta ali. É Luciano e a Terezinha do Jardim Minha. Mas toca ali, beleza? Positivo.
0: Positivo, positivo. É... Dá uma procurada aí. Como que é o nome mesmo? Você lembra?
1: Dançador de shots e é outra música.
0: Calma aí, vamos colocar aqui de volta.
2: Nós dançador de shot, loira querida.
0: Loira querida, loira querida. Quer que eu anote aqui ou você vai lembrar depois?
1: Não, eu lembro.
0: Lembra?
1: Eu
0: vou tocar dançador de memória tá boa, memória tá boa.
1: Hoje tá. Às vezes não tá muito, né? Às vezes a gente esquece, né?
0: Daniel não vou conseguir ler seu sobrenome ligadinho por aqui. Ana Rodaskevich de novo, seu Reginaldo, Janina Cloda, sejam bem-vindos. Já eu dei a mensagem de vocês, sejam bem-vindos aí na programação. 10h45, 10h45 minutinhos, sejam todos bem-vindos.

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0: Tchum, tchum! Pessoal, sejam bem-vindos aqui na programação. Daniel, bom dia, estamos à escuta. Sejam bem-vindos. Acho que é Caspiart que fala, eu não consigo ler seu sobrenome, mas seja bem-vindo, Daniel. Ana Rodaskevich, bom dia. A Rosa Branca já saiu. Disse, o programa dela é maravilhoso. É mesmo, eu adoro quando a Ilda vem aqui. Eu gosto do programa da Ilda. Seu Reginaldo... Seja bem-vindo, Reginaldo. Janina, fala, Janina.
1: Oi, vou falar um tchau pra Ilda já, né? Não sei quem vai ficar depois, se é você ou é o Juliano, não sei quem. Então, ó, Ilda, tchau pra você, né? Até outro domingo, não sei quando você vai estar. Obrigado pela música. Então, que você tenha o resto do dia abençoado, que Deus te abençoe, fique com Deus, tudo de bom para você, que você tenha uma noite abençoada, que Deus abençoe a noite, os anjinhos que protejam, todos os anjos, todos os santos, São José, Nossa Senhora, que Deus cuide de você, que Jesus cuide de você, que todos os santos cuidem de você e todos os anjos cuidem de você. Um ótimo domingo para você, um abençoado, e um abraço apertado, um beijo, mas estou escutando.
0: Um abraço, obrigada, Janina, pela proteção, obrigada. Vai ser eu que vou ficar aqui depois também junto com vocês. Dona Lúcia Fonvarne, bom dia, Loriane, bom dia, Ilda. Toque Mocinhas da Cidade, Mocinhas da Cidade. E daí tem umas também que foi aquele domingo lá que pediram e a gente não tinha, né, Ilda?
2: Uhum.
0: Você deu um jeito de ensaiar uma delas?
2: Tenho uma ali, tenho. Mas só que ensaiei pouco esses dias que fui na cor.
0: Ah, enquanto não, isso, mas... meu seu Hélio. Hélio Sava, bom dia.
3: Bom dia, tô escutando o programa, o Hélio do Lajeado.
0: Abraço, Hélio, seja bem-vindo.
2: Acho que era a Valsa das Flores, que tinha pedido bastante, né? Igrejinha. Acho que eu vou tocar essa igrejinha agora. Que a Zenilda pediu aquele dia. Agora não teve pedido?
0: Teve. Mocinhas da Cidade. Ah, tá. Mocinhas da Cidade. Aí depois você fecha... Não, mas pode tocar essa daí?
2: Uhum.
0: E daí depois você fecha com a Mocinhas da Cidade, uhum. Pode ser?
2: Já daí é o últimas.
0: É, já é 10h51.
2: Uhum. Então tá. Vou tocar a igrejinha, o pedido da Zenilda Orne. Não sei se hoje ela tá me ouvindo ou não. Mas vou tocar ela lá pra Vera Guarani, lá pra Zenilda, pro seu Eloy. Tá, Dona Lourdes, certeza tá na festa em Dorizão, mas tem alguém?

0: 10 horas e 55 minutinhos. Essa foi a...
1: Igrejinha.
0: Igrejinha. Então agora vamos fechar com as mocinhas da cidade. Sim. Tadeu ligadinho por aqui. Bom dia, tô ouvindo. Toca uma polonesa, é o Tadeu. Se dá tempo, a gente toca uma polonesa, tá bom, Tadeu? E seu Clemente também ligadinho por aqui.
2: Essa música, então, quero oferecer para minha comadre ali na Vila Caroline. Cida, aniversário até hoje, né? Parabéns para você, muitos anos de vida. Que sempre estão me escutando também. Para todos vocês ali de casa e para os pessoal lá da minha casa também. Para o meu filho, para o meu marido. E para todo mundo que está ouvindo, né? Que estão festando hoje, talvez não estão ouvindo, mas para todo o pessoal. Agradeço muito pelas... que gosto muito das músicas.

0: 10h59, 10h59. Fala, seu Clemente.
1: Bom dia, Eliane. Bom dia, Eliane. Aí, agora acabei de chegar da missa, viu? Já gostaria pra Ilda me tocar a música das polonesas, viu? Daí lá pra Júlia, lá pra Marcelo, viu? Daí lá pra Alice, lá pra Ana Rakatevich. Daí também lá pro Vila São Pedro, lá pra Holanda, tá bem na escuta, lá com o Dirceu. Daí, pô, Stefano Kovacuc, daí pô, Gajo, pô, Jungaio, pô, João, viu? Daí tá bem meio chique, tá bem na escuta, né, viu? Beleza? Fique com Deus, Deus que pessoal, bom domingo. Tchau, tchau.
0: Então fechou, porque o seu Tadeu também pediu uma música polonesa. Uhum. Então vamos fechar com uma polonesa,
2: Ilda? Sim, então a todos os ouvintes que estavam ouvindo, já vou me despedindo e dando tchau, né? Então agora só dia 11 que eu vou vir tocar, se Deus quiser, der tudo certo, né? Daí, muito obrigado a todos que escutaram, que mandaram mensagem. Até a próxima vez.

0: 10:02, vamos encerrando por aqui o programa da Hilda Gaiteira. Obrigada, Hilda, e até...
1: Muito obrigado, Loriane. Até o dia 11, se Deus quiser. 11.
0: Deus vai querer, Deus vai querer. Sim. Abraço, Hilda.
1: Obrigado.
0: Pessoal, em breve, Domingão Nosso Cidadão.
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0: Voltei, pessoal! 11 horas 11 minutinhos, sejam todos bem-vindos aqui no programa Domingão na Cidadão. Fiquem todos à vontade para mandar sua mensagem, pedir a sua música favorita. WhatsApp 3542-1832. Seu Germano, bom dia! O que foi? Um abraço, seja bem-vindo. Seu Miguel, deixa eu baixar um pouquinho nossa trilha. Seu Miguel, bom dia, seu Miguel.
1: Bom dia, Lorena, que Miguel gosta. Essa música Cavalo Tostado para ouvir. Um bom domingo, um bom trabalho.
0: Até. Obrigada, um ótimo domingo para você também. Cavalo. Cavalo Tostado, vamos procurar aqui, seu Miguel. Obrigada pela sua audiência, porca véia. Tá na fila. Márcia, bom dia, Márcia. Seja bem-vinda. Um abraço pra você. Floriano Furta, aqui do Charqueada. Bom dia, coloque nós no sorteio, Floriano. E também Lúcia. Bem lembrado, hoje tem sorteio, tá, pessoal? Um frango assado mais refrigerante, 2 litros, oferecimento supermercado Banhuque. Seu Alois, fala.
2: Bom dia, minha dona Juliana, tudo bom?
0: Tá? Hello.
2: Hoje tá gostoso, tá quente, né? Já tá a música. Tropei a fazendeira. Essa música vai lá pra dona Mari, lá pro seu Nilson, meus amigão. Lá pro seu Luiz, pra dona Neiva. Lá pro Polaco, mais um cão. E pra você. Eu tô tomando mais. Uma tomada, uma geladinha aí agora. Tá quente hoje. Hoje tá bom pra tomar cerveja. Tudo de volta, olha, eu adoro você. Passando umas carnes, uma boa. Tudo de bom,
0: seu Alois. Um abraço pra você. Pior que hoje tá calor. Hoje tá calor, né, gente? Hoje tá bom pra fazer serviço. Seu Sérgio Bosque, bom dia. Se puder tocar a música Serrano Cantor. Vamos tocar, seu Sérgio, seja bem-vindo aqui na programação, um ótimo domingo pra você. Vamos colocar aqui, Serrano Cantor, vamos achar uma aí. Deixa eu colocar aí músicas. Na verdade, o Serrano Cantor é uma música dos Serranos, né, pessoal? Tá na fila, seu Sérgio, um abraço, seja bem-vindo, Reginaldo, o Reginaldo já tá lá agora, assando a carninha dele. Couro de boi pra nós curtir aí no Lajeado de Cima, vamos tocar, seu Reginaldo, vamos tocar sim. Um ótimo domingo pra

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0: Couro de Boi aqui na programação. 11 horas 32 minutinhos. Sejam todos bem-vindos. Vamos ver quem mais por aqui. Ana Maria e os Chechen.
1: Que a Maria da Duas Mil, toque pra nós aquela promessa do meu pai pro fogueado, beleza? Eu tava assando uma carne e tomando uma cerveja. Sossegado.
0: Promessa do meu pai? Vamos procurar aqui.

0: Dona Zenóbia, bom dia, foi meu nome no sorteio, é o Cláudio. O Cláudio também já tá participando do sorteio, abraço pessoal. Seu Ambrósio, bom dia Loriane, roda a música Frutas da Mata, quero participar do sorteio, tá participando. Obrigada pela sua audiência. Frutas da Mata, Baitaca, tá na fila seu Ambrósio, seja bem-vindo. Edemirson, fala. Fala. Quer sair o áudiozinho seu, Edmilson?
1: Bom dia, oi. Nossa amiga Loriane, tudo beleza? Tudo tranquilo? Cheguei agora, nós tínhamos uma reza na Colinha Dulce lá, né? Tinha nosso terço, já fiquemos pro culto, agora acabamos de chegar na casa. Poderia tocar a música do Fogo de Chão, Sapecando a Vaneira? Para nós que estamos na escuta, essa música queria oferecer para todos os nossos amigos, para você e toda a sua família, para Eliane Darade, para a família dela, para o seu Luiz Carlos Dona Ney, pro seu Alois Arroz, pro Dionísio Pinhalzinho, pro Polaco Magistão e pro Giovanni, beleza? Quem oferece a Marli de Minas Campanha aqui do Veracruz. Um forte abraço, tudo de bom!
0: Um forte abraço e tudo de bom! Fala, Clemente!
2: Bom dia, Ariane! Gostaria de você tocar a música Baile na Sierra, viu? Lá na Vila São Pedro, viu? Tá na escuta, viu? E lá pra ir no Chiquete também, né? Tá pra conhecer o Belém Chiquete também, beleza? Aí lá bem pro João. E me coloque no sorteio. Fique com Deus. Deus que abençoe o mundo, amigo. Deus que abençoe. Tchau, tchau.
0: Tchau, tchau. Um abraço. Fala, dona Janina.
3: Ô, Floriane. É, como eu já falei, bom dia. Eu, em outros programas, falo bom dia pra todos. No teu era só pra você, eu esqueci, mas não tem problema. Então, se você puder tocar uma música agora, você ali pra Josefa Checo, que ela escuta, ela tá na escuta lá, tá bom? Se você puder tocar uma das que ela pede, né? Josefa Checo pede pra você tocar Porca Velha, Rosa Branca e Mocinha da Cidade, se você puder. É, se ela for atendida, ela agradece. Então, mande. Eu vou falar de novo, né? Mandei a música para Josefa Checo, mandei abraço para Josefa Checo, mandei abraço para todas as minhas amigas, mandei abraço para todos os meus amigos.
0: Abraço!
3: Quero concorrer o frango.
0: Abraço para todas as amigas, todos os amigos da dona Janina. Então eu vou tocar para ela que já tá aqui na fila, Baile na Serra, Porca Véia. Um abraço, dona Josefa. César, fala, César.
4: Bom dia. Põe nós no sorteio, César e Bernadette Moura, Colônia 4. E toca alguma música dos Fazendeiros.
0: Os Fazendeiros, vamos tocar. Abraço, pessoal da Colônia 4. Os Fazendeiros. E daí, pessoal, estão tudo aproveitando o Domingão com sol. Coisa boa, né, pessoal? Vamos tocar Os Fazendeiros. Lembrança do nosso amor. Ah, não, vamos tocar Loirinha Formosa? Loirinha Formosa, vai essa. Tá na fila, seu César. Maristela Leal, bom dia. Menino da Porteira. Bom dia, Maristela, seja bem-vinda. Ela quer a música Menino da Porteira. É, pessoal, já tá cheio de música. Aqui na fila, lembrando, pessoal, que eu vou lendo as mensagens conforme vai chegando e já vou tocando as musiquinhas, tá? Então pode ser que demore pra chegar até na tua mensagem aí. Deixa eu mandar um abraço. Miguel Cordeiro, ligadinho por aqui. Eliseu, Sueli Moreira, seu Alberto, Lúcia Polvarne, Sueli Terezinha, Inês.

0: Eulália Kurdiplowski, Josiane, Luiz Ropaskevich, Laís, Lina Cláudia, Marli Stepanhak, Antônio Toninho, Lídia Ropaskevich e Janina Cloda de volta, mandou mensagem aqui, seu Luiz Mistal. Tudo isso, e agora acabou de chegar do Luciano ainda a mensagem. Tem todas essas mensagens ainda pra ler, tem várias musiquinhas pra tocar. Mas antes, vamos para o nosso intervalinho.
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0: Voltei, pessoal. 11 horas e 41 minutinhos. Sejam bem-vindos. Voltei. Já vamos ouvir umas musiquinhas aqui pra dar tempo da gente tocar o máximo que der aqui, ó. Promessas do meu pai.

0: Loirinha Formosa aqui na programação, 11 horas e 57 minutinhos, sejam todos bem-vindos aqui na programação. Vamos ler mais umas mensaginhas por aqui. Seu Miguel Corneiro, Colônia Dusta, ó, tá fazendo churrasquinho dele lá, já tá no churrasco.
1: Bom dia, Loriane.
0: Bom dia.
1: Toque pra nós a música do Morango do Nordeste.
0: Morango do Nordeste.
1: Quero concorrer o frango, tá bom, tá bom, na escuta.
0: Tá concorrendo, um abraço. Morango do Nordeste, vamos procurar a musiquinha dele aqui. Pessoal, lembrando que eu tô tentando tocar o máximo de música que eu posso aqui, tá? Tô indo por ordem de chegada, então se a sua música não tocou ainda, aguarde que logo toca. Eliseu, bom dia, tudo bem? Toque a música Cabelo Loiro e põe minha filha, tá, Emily Vitória, no sorteio. Obrigada e tudo de bom. Tudo de bom. Obrigado pela sua audiência. Cabelo Loiro. Vamos procurar aqui a musiquinha dele. Cabelo Loiro, vai lá em casa passear, vai, vai, Cabelo Loiro, nananana. Essa, né, gente? Essa música animada. Abraço, Eliseu. Sueli Moreira, bom dia, amiga. Toque a música O Vento, O Vento. Essa também é boa. Essa também é boa. Calma aí. Calma aí, Sueli. Se acalme que eu tô colocando na fila aqui. Só um pouquinho. 11 horas e 59 minutinhos, lembrando pessoal, já vou fazer o sorteio, realizar o sorteio, um frango mais refrigerante 2 litros, oferecimento supermercado Banhuque, tá bom pessoal? Alberto, oi, bom dia, Eliane, não é Eliane, errou, é a Loriane, tudo bem? Quero participar do sorteio, toque Gaiteiro Pachola, os Bertucci, Gaiteiro Pachola. Vamos colocar aqui na fila, seja que Deus quiser. Vamos ver se vai dar tempo de tocar todas essas musicaradas aí. Mas vamos colocando, né? Enquanto estão pedindo, vamos colocando aqui na fila. Tem uma horinha ainda, pessoal. Uma horinha. Não é sanfoneiro, é sanfoneiro Pachola. Sanfoneiro Pachola. Irmãos Bertucci. Tá na fila, tá na fila. Quem mais? Quem mais? Lúcia Folvarni, ligadinha por aqui, quer participar do sorteio. Abraço, dona Lúcia. Seja bem-vinda. Sou ele, Terezinha. Bom dia, Loriane. Estamos aqui de novo para pedir que toque a música Sem Direção, Rick Renner. Tá bom? Mas toque. Vamos colocar. Não te prometo, porque tá cheio de música ali para tocar. Mas vamos colocar na fila. Vamos colocar aqui na fila. Meio dia em ponto, pessoal. Para você que está fazendo seu almoço, seu churrasquinho aí, bom almoço. Obrigada pela audiência, obrigado pela audiência aqui nessa programação de domingo. Eu vi que tava estranho, tava sem minha trilha de fundo. Eu falei, ué, do nada ficou estranho. Inês! Inês, ligadinha por aqui.
2: Bom dia, Loriane. Quero participar do sorteio do frango.
0: Tá participando, um abraço, Inês, seja bem-vinda, Ana Robasquept. Bom dia, coloque no sorteio o Luiz e Isabelle, já estão participando. Toque a volta da Rosa Branca. A volta da Rosa Branca, essa aqui às vezes eu não consigo encontrar. Rosa Branca tem, mas a volta da Rosa Branca, essa é meio difícil, deixa eu ver se eu acho. Olha lá, hoje apareceu a volta da Rosa Branca. Tá na fila, tá na fila. Cecília, bom dia.
3: Oi, Eliane, tudo bem?
0: Hello.
3: Manda alguma música para meu filho Francisco Miguel Jankowski, que fará aniversário amanhã. Homenagem da mãe Cecília Jankowski. Põe no sorteio. Eu e o aniversariante.
0: Um abraço, Cecília. Parabéns para o aniversariante. Felicidades, muitos anos de vida. Deus abençoe sua vida, muita saúde. A Cir ligadinho por aqui. Ops. Seu Acir ligadinho por aqui. Bom dia, quero participar do sorteio. Tá participando. Seu Sérgio disse obrigado pela música, abençoado domingo pra você também, seu Sérgio. Ó o seu Luiz, ó o seu Luiz, também já tá no churrasquinho lá, bicho velho.
4: Bom dia, dona Loriana, aqui é o seu Luiz, eu queria pedir uma música do Walter Moraes pra nós aqui. Sou um fandangueiro, essa música fresca, seu Edenilson, dona Marli, Olá com Majestão, seu Antônio Jorge Passuco, seu Alois, meu primo Geraldo Mendes, seu Juliano, seu Giovanni, seu Bandachete, e pra minha sobrinha Josi, Adriana, Alexandra, Clarice, Karen, Paula, e pra minha irmã Neide, pra dona Neiva, a dona Oriana, dona Aliane, né? Senão, dona Roseli Pichepe, dona Rosa Colosso, toca pra nós. Sou um fandangueiro. Daqui a pouco tô incomodando de novo.
0: Ih, não sei se vai dar tempo, se incomodar de novo, seu Luiz. Era 11h20, 11h25 a hora que ele mandou a mensagem, agora que eu li. É muita mensagem, tá, pessoal? É muita mensagem. Já tá na fila, seu Luiz. Seu Germano, oi, Loriane. Acho que é folha seca que ele quer. Folha seca pra toda a família. Oferece pra toda a família, Folha Seca, Amado Batista.

abraço, abraço, César Maceco, bom dia. Quero participar do sorteio ao César Luiz Maceco, Colônia 5. Tá participando, seu César, abraço. Célia, bom dia, quero participar do sorteio do frango. É a Célia Klenk, no Dourado. Abraço, Célia, seja bem-vinda. Roseli Leal, bom dia, Roseli Leal, quero participar do sorteio. Coloque o nome do meu filho, Gabriel, no sorteio. Toque a música Secretária, do Amado Batista. Vamos colocar aqui na fila, vamos colocar aqui na fila. Meio dia, 4 minutinhos. Abraço, Roseli Leal, Eulália Kujibloski, bom dia, Loriane, quero participar do sorteio, toca a música Amor Virtual. Vamos colocar, gente do céu, quanta mensagem, quanta música, mas eu tô fazendo o meu melhor. Gente, eu sei que no final vai ter pessoas que vão brigar porque eu não toquei as músicas, mas não tem o que fazer, gente, é muita mensagem e muita música pra tocar. Entenda o meu lado, entenda. Eu já tô começando a entrar em desespero, porque sempre tem aqueles que não entendem que as mensagens e as músicas são por ordem de chegada. Aí quando eles verem que não vai dar tempo de tocar a música deles, eles ficam bem loucão. Eles ficam triloucos e começam a xingar. Josiane, bom dia, estamos à escuta. Quero concorrer ao frango. Josiane Karpinski, José Karpinski, João Vinícius Karpinski e Gabriel Karpinski estão participando. Seu Luiz Obasquete, coxa marrãozinho. Com o churrasquinho dele. Que domingo maravilhoso, né, seu Luiz? Bom dia, Anne, tudo bem? Começando os preparativos. Se possível, toque a música Tropeiro da Esperança. Vamos tocar. E mandou a fotinha ali, ó. Ótimo domingo pra vocês. Ótimo domingo pra vocês. Um abraço. Conta aí, seu Luiz, quem é que tá junto com você? Sou curiosa, vamos colocar aqui na fila essa música. Pois é, pessoal, agora a gente vai de música, pra dar tempo de tocar pelo menos umas aí, ó. Menino da Porteira, Daniel.

0: O Vento aqui na programação, 12 horas 21 minutinhos, vamos lendo mais mensagens por aqui, pessoal, encerrados os pedidos musicais que realmente não vai dar tempo. Laís, ligadinha por aqui.
1: Olá, Loriane, eu sou a Laís, eu quero participar do sorteio.
0: Tá participando, um abraço, Laís, seja bem-vinda, Lina Cláudia, bom dia.
2: Bom dia, tudo bem? Peço a música Flor do Meu Jardim, quero participar do sorteio do Franco.
0: Tá participando, na Lina, um abraço pra você, Marli Stefanhaque, bom dia.
3: Bom dia, minha querida, Loriane.
0: Hello.
3: Podia tocar a música dos Mirim, O Que Tem a Rosa, só pra me ouvir. Um forte abraço e um feliz abençoado domingo para você e para toda a sua família.
0: Um abraço, Marli. Um abraço. Obrigado pela audiência, Marli. Seja bem-vinda. Antônio Toninho, bom dia para você. É, Lídia, bom dia. Mande a música. Bom dia, tudo bem? Mandei música. Coloca no sorteio. Lídia Sulupes, é isso? Seja bem-vinda, Dona Janina, seja bem-vinda, seu Luiz Mistal, bom dia, tudo bem? Então aqui a música Alemão do Forró, não vai mais dar tempo, seu Luiz Mistal do céu, já tá participando do sorteio. Seu Luciano por aqui também.
4: Bom dia, bom. Tá aqui pra nós a música do Paulo e Paulinho, Amor e Primavera, e pede a Luciana Terezinha do Jardim Milha, que é o participante do sorteio dele. Positivo?
0: Estão participando do sorteio, estão participando. Gente do céu, seu Luciano mandou 11h37, mas aqui é muita mensagem, muita música. Lorecila Schott, bom dia, Dona Loriane, bom domingo. Bom domingo, Dona Loreci, um abraço pra você. Sueli, bom dia, Lore, estamos na escuta aqui no Palmital, é a Sueli. Um abraço, Sueli, abraço pessoal do Palmital, sejam bem-vindos. Joana Chagas, bom dia, gostaria de participar do sorteio, tá participando. Joana, um abraço pra você. Seu Mário, bom dia.
5: Angela. Toca um guardalé para nós esta manhã. Te ouvindo aí. Queremos participar do sorteio. Foi atendido. Obrigado.
0: Um abraço, seu Mário. Seja bem-vindo aqui na programação. Dona Laura Zavatsky por aqui também. Bom dia, Anne. Toque Flor do Pago. Mocinho Aventureiro, põe nós no sorteio. Laura Isidoro e também Ana e Ismael. Estão todos participando. Um abraço para vocês. Hélio Marte, aqui ligadinho por aqui. Bom dia, toque a música Zé Moraes. Tudo é o Zé mais toque, e põe no sorteio, é o Hélio, Elizabeth, Elisa, Marte, aqui do bairro dos Lima, tchau, obrigada, abraço pessoal, sejam bem-vindos, Michele Leiniker por aqui, bom dia Michele, seja bem-vinda, Marlene, bom dia, ai, casa Marlene, seja bem-vinda, Marlene. Simone, na verdade, que é o seu Luiz.
6: Bom dia, Loriane, tudo tranquilo?
0: Hello.
6: Gostaria de pedir a música Vem Me Amar, com João Bosco e Vinícius. Aqui quem pede é Edson Luiz e Simone Estima. Valeu, meu muito obrigado. Um abençoado domingo pra você e pra sua família. Valeu, fui.
0: Um abraço, seu Luiz, Simone, sejam bem-vindos na programação. Inês Kaminski, bom dia, Lori, quero participar do sorteio do frango, obrigada, ótimo domingo, um abençoado domingo, Inês Kaminski, um abraço para você, seu Vitoldo.
7: Bom dia, olha, tudo bem, ótimo domingo, quero concorrer frango, supermercado Barnuque, Vitoldo e a Vera Lúcia do Lajadinho. Tchau e obrigado.
0: Tchau, de nada. Abraço, seu Vitoldo, Vera Lúcia. Sejam bem-vindos. Rinati. Bom dia, Rinati.
8: Bom dia, Loriane. Tudo bem? Ótimo programa.
0: Hello.
8: E toca música Velho Caçarão e eu quero participar do sorteio. Tudo de bom para você e para tua família.
0: Um abraço, Rinati, um abençoado domingo para você e para sua família também. Jane Oliveira, bom dia, quero participar do sorteio. Hoje está participando, Jane, um abraço para você. Maria Majelski, bom dia, quero participar do sorteio. Toque a música Cor dos Olhos Seus, bom domingo. Um abraço, Maria, seja bem-vinda. Quem que é esse? Acho que é o Yushko. Olá, amiga, um abençoado domingo, tô na escuta do teu programa, Yushko Duma, seja bem-vindo, Yushko. Ana Ribartia, que bom dia.
9: Bom dia, meus anjinhos, tô chegando, tá contente agora?
0: Tô contente.
9: Hoje eu, minha mãe e meu pai queremos participar do sorteio, e se puder, toque Criado em Galpão pra nós.
0: Um abraço, é a Laurinha, abraço Laurinha, seja bem-vinda. Ivone Orlando, boa tarde, tô na escuta, já é boa tarde, né, gente, eu falando bom dia, meio dia 25, boa tarde, pessoal. Dirceu Camargo, seja bem-vindo, Érica Pichepes. Bom dia, Loriane, quero participar do sorteio, é a Érica. Abraço, Érica, seja bem-vinda, já está participando. Seu Jorge, bom dia, Roliane. Quero concorrer o frango, é o Jorge Tuponha. Bom dia, seu Jorge. Fábio por aqui, bom dia, estamos ouvindo o programa, um abraço, Fábio, seja bem-vinda, Fábio. Crislaine Lojinski, bom dia, quero participar do sorteio, é a Crislaine Lojinski. Dona Zulmirinha, bom dia, Loriane, tudo bem com você? Tudo ótimo, Dona Zulmira, e a senhora, como é que tá? Tudo certinho? Quero participar do sorteio, um abençoado domingo pra você e sua família. Obrigada, Dona Zulmira, um abençoado domingo. Sirlene, bom dia, Loriane, quero participar do sorteio, é, um abençoado domingo pra você e sua família. Gostaria, você gosta da música Cabelo Loiro? Ô, Sirlene, que isso, Sirlene? Você gosta da música? Por que estragou a música cantando, então? Tá certo. Ela disse, perco amigo, mas não perco a piada. Eu também sou dessa, Sirlene, também sou dessa. Infelizmente, eu também sou dessa. Perco a amizade, mas não perco a piada. Tem que ser assim mesmo, a vida, pra dar risada. Daiane Aparecida do Santos da Vila Maria. Bom dia, Daiane Aparecida do Santos da Vila Maria. Eu e meu esposo Jackson de Souza e meu filho Nathan Henrique queremos participar do sorteio. Tá com a música, vai... Baile da Dona Alice. Amanhã estarei de aniversário. Que tal? Que chiquetosa, Daiane. Amanhã eu te mando um abraço e um parabéns, tá, Daiane? Obrigada pela sua participação. Casemira de Rio Claro. Bom dia, toca a música Zé Moraes. Menina, não corte o cabelo. Queremos participar do sorteio do frango. É a Casimiro e o Cláudio. Sejam bem-vindos, seu Reginaldo. Esse programa é bom demais. Se possível, toque Calcinha de Renda. Quero ver se ele vai achar bom demais agora que eu não vou tocar a música dele. Tem uns que são assim. Tem uns que me agradam quando eu toco a música. Quando não posso tocar, vem aqui me xingar. Mas eu não conto pra vocês. Oi, Lori, quero concorrer o frango. Coloca meu nome no sorteio. Tem um ótimo domingo, um abraço, Ana Maria, um abraço pra você. Ezequiel Justiachan disse, opa, Ezequiel, seja bem-vindo aqui na programação. Marilza e Isabela, oi, bom domingo pra você, quero participar do sorteio do frango, Deus abençoe você, amém, Jesus, Deus abençoe sua vida e sua família, Marilza, obrigada pela audiência. Bom dia, sou a Exilda Aparecida de Lima, da Vila Maria. Quero participar do sorteio. Tá participando. Seja bem-vinda, dona Exilda Aparecida. Um abraço pra você. Obrigado pela sua audiência. José Olix Echein, bom dia. Quero participar do sorteio. Ótimo domingo pra todos os ouvintes. Ótimo domingo, seu José. Edson, da loja Valentina, fala.
10: Bom dia, aí tamo aí. Eu, a Maria, a dona Kalena, aí tamo aí na escuta aí. Um abraço, um bom fim de semana a todos os amigos. Clientes da loja Valentina, tudo de bom?
0: E tudo de bom, um abraço Edson, um abraço família. Edvirges, bom dia, quero participar do sorteio. Edvirges, Joaquim e Edna, sejam bem-vindos na programação, obrigada pela audiência. Alice, bom dia, toca a música Luz do Meu Rancho, quero participar do sorteio. Tá participando, ó quem apareceu, se não é o seu Pelé.
11: Bom dia, Soriane, né? Já tive lá no Luiz tomando uma caipira com ele. E estamos escutando a rádio aí. Um abraço pessoal aí de Malé. Eu sou lá da costa do Rio Chupim, então é muito longe daí. E toca aquela música do Chico Missioneiro pro Luiz lá, Corpo Esgualepado, né?
0: Um abraço, Pelé, seja bem-vindo, obrigada pela sua audiência, Pelé, hoje vou ficar te devendo, mas outro dia eu toco. Sueli Kulish, bom dia, boa tarde, um ótimo domingo, quero participar do sorteio, está participando. Jusemar Fernandes, boa tarde, toca a música Moço Triste só pra ouvir, é o Jusemar Fernandes, obrigada. Sueli Ostrowski por aqui, bom dia, quero participar do sorteio. A Sueli também, a Beatriz Oliveira do Terra Nova, sejam bem-vindas. Maria Esmil, bom dia, quero participar do sorteio do frango. E a Maria Esmil, um abraço, já está participando. Lúcia Tuponia, que bom dia, seja bem-vinda. Luísa, oi amiga, estamos na escuta. Que é isso, Luísa? Que é isso? Luísa. Abençoado domingo a todos. Ah não, vou mandar uma mensagem. Errou, Luísa. É, deixa eu ver quem mais, por aqui. Rosa Janiaque, bom dia, quero participar do sorteio do frango, do refrigerante, a Rosa Janiaque, um abraço, Rosa, obrigado pela audiência, Rosa. José, boa tarde, quero participar do sorteio, está participando, seu José, seja bem-vindo. Carolina Toponiak, bom dia, Loriane, quero participar do sorteio, obrigada, Deus abençoe, amém, Jesus, Deus abençoe sua vida também, Carolina, seja bem-vinda. Bom dia, quero participar do sorteio, quem é você? Só tem uma coroinha ali, gente, não sei quem é. Leonilda Lima, bom dia.
12: Bom dia, quero participar do sorteio.
0: Tá participando, um abraço pra você. Eliseu, bom dia, põe meu nome no sorteio do frango, é o Eliseu da Terra Nova. Um abraço, seu Eliseu, Eliseu, seja bem-vindo. Sérgio Bossi, seja bem-vindo. Andréia, bom dia, tudo bem? Quero participar do sorteio. Pedi uma música, ofereço para os meus pais, Alberto e Maria Magels, que amo muito eles, de sua filha Andréia. Vou oferecer para eles a música, pode ser essa dos irmãos Bertucci, Sanfoneiro, Pachola, porque não vai dar tempo de eu colocar mais músicas aqui. Obrigada, Andréia, pela audiência. Hilda e João, boa tarde, mande um abraço para nós que estamos ouvindo a Cidadão daqui... da Aparecida, beijos, Lore, beijo, abraço, Hilda, seja bem-vinda, aqui é que o Zé Reginaldo mandou aqui, ó, churrasco, bom chimarrão. Ops, não vou estragar mais uma música, né, gente? Ana, oi, querida Anne, sou a Ana Marta, que estou enviando para participar do sorteio do frango, gostaria de ouvir a música aquela dos Olhos Negros com o grupo Corpial Mar. Abraço para você e abençoado domingo, um abraço, Ana, obrigada pelo carinho, um abraço para você, um abençoado domingo, Florindo.
13: Aqui é o Fumilino Jardim, meio que eu participar do sorteio do frango.
0: Tá participando, abraço para você. Seu Vilmar, bom dia, tudo beleza? Toca a música Nos Verzedos da Fronteira, para nós que estamos na escuta. Bom domingo para você. Um ótimo e abençoado domingo, seu Vilmar. Seja bem-vindo. Janete Lachman, bom dia, amiga. Hoje vamos festar. Aqui é a Janete Lachman, do centro. Um abraço, Janete. Um abraço, Janete. Boa festa. É só pinga e foguete, né, Janete? É só pinga e foguete hoje. Luci Borrum, boa tarde. Quero participar do sorteio. Está participando. Um abraço para você. Tamiris, oi Loriane, estamos na escuta, curtindo a Cidadão, quero participar do sorteio, e vai que hoje o frango vem pro bairro dos Lima, vai que vai, né Tamiris. Pessoal, encerradas as participações, vamos ouvir nossas últimas musiquinhas aqui, e aí a gente, ó, chegou a Noemi, nos 45 segundos do tempo, bom dia, toca a música Moço Triste, quero participar do sorteio, Noemi, tá participando. Pessoal, encerradas as participações, vou realizar o sorteio e já volto aí com o ganhadorzinho, tá bom? Sanfoneiro Pachola, Osbertucci.

sou fandangueiro. Atenção, ganhador, seu Jorge Toponia, que telefone 9724. Jorge Toponia, que telefone 9724, ganhador, confirmar audiência aqui na programação. Vamos de mais música enquanto isso, Folha Seca?

0: amor virtual, Zé Moraes, pessoalzinho, pessoalzinho. É, o seu Jorge confirmou audiência, tá, pessoal? Por isso que eu deixei tocando as musiquinhas ali. Seu Jorge confirmou audiência. Seu Jorge, só passar durante a semana ali na Pax Center, em frente ao Hospital São Pedro, pegar o seu valezinho, seu vale frango. Aí no domingo você vai com o vale ali no supermercado Banhuque e retira o seu frango, tá bom? Então é isso, pessoal. Deixa aqui meu beijo, meu abraço. Obrigado pela audiência, pela participação de cada um de vocês. E agora vocês ficam por aqui com o Top 30. Abraço, um ótimo resto de domingo aí pra vocês. Aproveitem bem e até amanhã, se Deus quiser.
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5: Olá, tudo bem? Tô na área, tô chegando. Eu sou Luiz Fernando e tá começando por aqui o Top 30. Nossa parada semanal com as 30 mais da semana, é claro. Começando com Rafa e João Gomes. Tadinha.

0: Guilherme Benuto e Panda, eu duvido, posição 27. Você ouviu também Fred e Fabrício, prova de resistência, BTS com Swim, e a música que abriu o Top 30, posição de número 30, Rafa e João Gomes, Tadinha. Já já tem mais Top 30 aqui, rapidinho, já volto.
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3: 1:17. 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
6: A 30 tá de volta. Agora tem Zé Elias e Gustavo Lima. Volte, amor. Posição 26.

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0: Felipe Araújo e Panda, Ponto G, 23ª posição. Rolou também Murilo Ruf, Deixa Eu, Danilo e Davi com Apaga, Apaga, Apaga. E na posição 26, Zé Elias e Gustavo Lima, Volte Amor. E já já tem mais Top 30 pra você aqui, tá?
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6: 1:37.
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4: Top 30 tá de volta. Agora tem Natan e Zé Vaqueiro. Aproveita que eu tô obrigado. Posição de número 22.
5: 22ª posição.
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0: de Fabrício, te amar meu talento, 19ª da semana. Você ouviu também Danilo e Davi, não mexe nas minhas gavetas. Taylor Swift é a música que faz parte da trilha sonora de Toy Story 5, I Knew It, I Knew You. E na posição 22 ficou Natan e Zé Vaqueiro, Aproveita Que Eu Tô Obrigado. E já já tem mais Top 30 pra você, eu já volto, tá?
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0: 1:53.
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0: de volta, 18ª da semana. Me fala qual necessidade.
4: 18ª posição.

0: Felipe Rodrigo, Ignora, 15ª posição. Você ouviu também João Neto e Frederico Panda e Mariana Fagundes, Toca Aquela, Malcolm Todd com Earrings, e na 18ª posição, E Fala Qual Necessidade, Henry Freitas. E já já tem mais Top 30, eu já volto.
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0: 2:09.
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2: Top 30 tá de volta. 14ª posição, Henrique Castro e Grupo Menos é Mais. Nem

0: Olivia Rodrigo com The Cure, 11ª da semana. Você ouviu também Zeneto e Cristiano, Fama de Louco. Toca Aquela, Tawane, Breno Major e Som de Faculdade, Eu Te Esperarei, na 14ª posição. Henrique Castro e Grupo Menos é Mais, Nem Pagando. E já já tem mais Top 30 pra você aqui, tá?
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0: 2:26.
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5: Top 30 tá de volta. Agora tem Ana Castela na 10ª posição. É que eu não te esqueci.
6: 10ª posição.

0: Ariana Grande com Hey That I Made You Love Me, sétima posição. Oitava, Saudade Estranha de Murilo Ruf. A nona, tema da Copa da Shakira com Burna Boy, Dai Dai. E na décima posição, Ana Castela, É Que Eu Não Te Esqueci. E não esquece não, já já tem mais Top 30 aqui.
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8: Duas e 49.
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3: Top 30 tá de volta. Sexta posição, Corpo Nu, Panda e MJ Records.
2: Sexta posição.

0: Zé Neto e Cristiano, cadeira cativa. Terceira posição, você ouviu também aqui na parada, Olivia Rodrigo com Stupid Song. Na quarta posição, Júnior e César, cheiro de culpado. E na sexta posição ficou Panda e MJ Records, Corpo Nu. Uma rápida pausa e na volta tem a vice, a grande campeã da semana.
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4: 3 e 9.
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8: Top 30 de volta. Segunda posição, Geninho e Mariana Fagundes. Peão todo tatuado.
9: Segunda posição.
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0: MJ Records, eu te seguro. A mais tocada, primeiríssimo lugar. Na segunda posição aqui no Top 30, Geninho e Mariana Fagundes, Peão Todo Tatuado. E acabou. Mas não fica triste, não. Semana que vem tem mais Top 30 aqui com seu amigo Luiz Fernando. Muito obrigado pela sua audiência. Tudo de bom e até a próxima. Tchau, tchau.
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3: 3:19.
4: Ao top de 5 segundos.
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Existem despedidas para as quais a gente nunca está preparado. Enquanto ouvimos a voz do Rick, é difícil aceitar que ele partiu. Porque sua voz continua aqui. Continua entrando em nossas casas, viajando pelas estradas, tocando nos rádios e despertando lembranças que julgávamos esquecidas. Talvez seja esse o destino dos grandes artistas. Eles partem, mas deixam pedaços de si dentro da vida da gente. Rick cantou o amor, a família, a saudade e os sentimentos que tantas vezes não conseguimos explicar. Suas músicas estiveram presentes em encontros, despedidas, casamentos, viagens e até na solidão de alguém que encontrou numa canção a companhia que precisava. Hoje, uma parte importante da história de Rick Renner fica em silêncio. Para Renner, fica a ausência daquele companheiro de palco que dividiu sonhos, dificuldades, estradas e 4 décadas de música. Para a família, fica uma cadeira vazia. Uma voz que fará falta dentro da casa e uma saudade que nenhum aplauso será capaz de preencher. E para nós, fica a gratidão. Gratidão por termos vivido no mesmo tempo de Rick. Gratidão por cada música, por cada palavra, por cada emoção. Talvez hoje seja difícil dizer adeus. Então não diremos adeus. Diremos apenas: siga em paz, Rick. Aqui continuaremos.

cuidando de suas músicas, contando sua história e mantendo sua voz viva. Porque um artista só parte verdadeiramente quando sua obra é esquecida. E você, Rick, você jamais será esquecido.

0: caipirada de plantão, vem comigo, está no ar mais uma edição do nosso Domingão Sertanejo. Mais uma vez uma satisfação receber você por aqui. Hoje abrimos espaço para música, a história e a saudade. Uma homenagem a Rick, uma das grandes vozes e um dos grandes compositores da música sertaneja brasileira. Geraldo Antônio de Carvalho, nascido em Porto Nacional, no Tocantins. Rick conheceu ainda menino a força da música, acompanhando o pai pelas feiras e ouvindo as canções que chegavam pelo rádio. Antes de encontrar Renner, cantou com a própria irmã e passou por diferentes formações. Hoje o Domingão Sertanejo conta e canta a trajetória inesquecível de Rick Renner.
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0: Hoje você acompanhando aqui no nosso Domingão Sertanejo Especial de Rick Renner. E daqui a pouco, depois do intervalo, eu volto com muito mais pra você.
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3: 3:47. 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
1: E aqui já tô de volta com o nosso Domingão Sertanejo. Hoje especial em homenagem ao Rick. A história de Rick Renner começou de uma maneira quase cinematográfica. Em Brasília, Rick telefonou para uma casa noturna procurando um equipamento emprestado. Enquanto aguardava na linha, ouviu o Renner cantando. Aquela voz chamou sua atenção e despertou imediatamente o desejo de conhecer o cantor. Desse encontro, nasceu em 1986 uma parceria que atravessaria quatro décadas. Depois de muitas apresentações em bares e casas noturnas, veio o primeiro disco independente em 1989. Mais tarde, com o incentivo de Zezé Di Camargo e Luciano, a dupla chegou a uma grande gravadora. Começava ali uma das histórias mais marcantes do sertanejo. E aqui continua o nosso Domingão Sertanejo com Rick e

0: Esse é o especial Rick Renner aqui no Domingão Sertanejo. Daqui a pouco, depois do intervalo, tem mais. Continua ligado aqui comigo.
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8: 4 e 11.
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1: Sempre no ponteado da viola, Jaturi volta aqui com o nosso Domingão Sertanejo. Hoje especial Rick e Renner. Rick e Renner lançaram seu primeiro álbum por uma grande gravadora em 1992. O reconhecimento cresceu rapidamente, mas a consagração definitiva chegou em 1998 com o álbum Mil Vezes Cantarei. Foi nesse trabalho que o Brasil conheceu um dos maiores sucessos da dupla, Ela é Demais. Música que permaneceu durante meses entre as mais tocadas do país. Vieram também Mil Vezes Cantarei, Diga Que Ainda Me Ama e De Barretos a Nashville. A combinação das vozes, o romantismo e as composições de Rick transformaram a dupla em um dos maiores fenômenos da música sertaneja brasileira. Segue aqui no nosso Domingão Sertanejo o especial Rick e Renner.
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0: eu tenho certeza que você tá com boas lembranças de todas essas músicas aqui hoje no nosso Domingão Sertanejo, em homenagem a Rick. Daqui a pouco, depois do intervalo, eu volto com mais para você.
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1: 4:36.
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1: Deixa comigo, já tô de volta aqui com o nosso Domingão Sertanejo. Hoje especial em homenagem a Rick. Falar de Rick Renner é recordar músicas que se transformaram em capítulos da vida de milhões de brasileiros. Nos bares da cidade, Filha, Só Pensando em Você, Ela é Demais, Escolta de Vagalumes, Cara de Pau, Moleca, Fim de Semana, Sem Direção e Nós Trupica Mas Não Cai. Canções românticas, mensagens familiares e músicas bem-humoradas mostraram a versatilidade da dupla. Em 1999, o álbum Instante Mágico ampliou ainda mais esse sucesso. E nos anos seguintes, Rick e Renner continuaram lotando shows, conquistando o público e construindo uma obra que atravessou gerações. Continua aqui no nosso Domingão Sertanejo, o especial Rick e Renner.

0: Esse é o especial Rick Renner, a nossa homenagem a Rick, aqui no nosso Domingão Sertanejo. E depois do intervalo, tem mais recordações para você. Continua ligado aqui no nosso Domingão Sertanejo.
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8: 4:57. 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
1: Eu e você aqui no nosso Domingão Sertanejo. Que bom ter você aqui curtindo aqui hoje esse especial de Rick Renner. Rick não foi apenas uma voz marcante, ele também foi um dos grandes compositores da música sertaneja. Além de sucessos gravados com Renner, suas composições ganharam vozes de grandes artistas. A música Conta Pra Ela, sucesso de Leandro e Leonardo em 1992. Página de Amigos, com Chitãozinho e Chororó em 1998. Hoje Eu Sei, João Paulo e Daniel em 1995. Agenda Rabiscada, ficou conhecida primeiro com Cleiton e Camargo e depois também foi gravada em 2003 por Milionário e José Rico. Faz Amor, com Zezé de Camargo e Luciana em 1993. O Amor, Você e Eu, Chico Rei Paraná em 1998. Tô Pensando Nela, com Gian Giovanni em 1996. Rick também participou da produção dos próprios discos e colocou sua assinatura em grande parte do repertório da dupla. Era um artista completo. Cantor, compositor, produtor e contador de histórias. Um homem capaz de transformar sentimentos simples em músicas que o Brasil inteiro aprendeu a cantar. Aqui segue o nosso especial Rick Renner no Domingão Sertanejo.

0: Olha, cada música que a gente ouve aqui no nosso Domingão Sertanejo, eu sei que a emoção bate forte, né? Grandes lembranças que ficarão eternas. E a gente vai estar sempre aqui, relembrando grandes sucessos de Rick Renner. Depois do intervalo tem mais. Continua ligado aqui comigo.
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5: 5:14. 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
1: É desse jeito que eu gosto, eu e você aqui no nosso Domingão Sertanejo. Como acontece nas grandes histórias, a caminhada de Rick Renner também teve pausas, dificuldades e reencontros. A primeira separação aconteceu no final de 2010. Depois de uma retomada, os caminhos voltaram a se dividir em 2015. Mas a música, a amizade construída e o carinho do público falaram mais alto. Em 2018, Rick e Renner anunciaram uma nova união com o projeto Seguir em Frente. Em 2026, celebravam 4 décadas de trajetória, levando novamente aos palcos os grandes sucessos da carreira. Hoje o nosso Domingão Sertanejo transforma essa história em homenagem. Porque algumas parcerias terminam no palco, mas permanecem eternamente na memória. Continua aqui o especial Rick e Renner. 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

0: A cada música, uma saudade e uma dor no coração. Daqui a pouco o nosso Domingão Sertanejo volta com mais homenagens a Rick, aqui no especial Rick e Renner.
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4: 5:36.

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1: E aqui já tô de volta com o nosso Domingão Sertanejo, esse especial do Rick Renner, que olha, cada música que toca a gente vai ficando cada vez mais emocionado, né? A história do Rick também se encontra com a trajetória de Gino e Gelo. No final dos anos 90, quando a dupla atravessava um momento difícil e chegou a pensar em parar, Rick reconheceu que aquela história ainda tinha muito para continuar. Como admirador de Gino e Gelo, aproximou-se da dupla, propôs produzir seus trabalhos e ajudou a renovar sua sonoridade sem apagar sua essência. A partir de 2001, Gino e Gelo voltaram às paradas e vieram uma das fases mais importantes da carreira. Rick produziu vários dos seus discos e assinou músicas como Apaixonado por Você, Mulher que Não Dá Voa, Coração Cigano, Cara de Boi e Eu Já Fui de Você. Mais que um compositor e produtor, Rick foi alguém que acreditou quando uma grande história ainda precisava continuar. Gino e Gelo, em suas entrevistas, diz que o Rick foi o anjo que apareceu na vida deles. E com certeza, né? O sucesso que o Gino e Gelo fez, graças ao grande Rick. E aqui fica agora a nossa saudade. Continua o especial Rick e

muito bom curtir aqui esse domingão, um especial, mais do que especial, né? A esse grande talento da nossa música sertaneja, Rick. Daqui a pouco eu volto com mais sucesso aqui pra você de Rick e Renner.

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1: E aqui já tô de volta com você e o nosso Domingão Sertanejo que já tá quase no finalzinho, né? Durante esse programa voltamos no tempo, encontramos grandes sucessos e recordamos uma trajetória iniciada há 4 décadas. Mas hoje cada música tem um significado diferente. Na última terça-feira, dia 22 de setembro, recebemos a dolorosa confirmação da morte de Rick, aos 59 anos. A voz se calou de uma maneira inesperada, mas a obra permanece. Permanece em cada verso de Filha, em cada coração tocado por Ela é Demais, em cada lembrança despertada nos bares da cidade. Permanece nas músicas que Rick compôs para sua dupla e também para tantos outros grandes nomes da música sertaneja. Ao Renner fica o nosso abraço e o reconhecimento por uma parceria que marcou gerações. A esposa, aos familiares, amigos e fãs, e a todas as famílias da vítima do acidente, o Domingão Sertanejo manifesta seus mais profundos sentimentos. Rick partiu, mas deixou sua voz gravada na história. E enquanto uma de suas músicas estiver tocando, enquanto alguém cantar seus versos ou se emocionar com suas melodias, ele continuará presente. Hoje não dizemos apenas adeus, dizemos muito obrigado, Rick. Obrigado pelas canções, pelas histórias, pela emoção e por tudo que você representou para nossa música sertaneja brasileira. Descanse em paz. Rick, você seguirá para sempre em nossas lembranças, em nossos corações e em cada música de Rick Renner. Uma singela homenagem minha e do nosso Domingão Sertanejo ao Rick. Rick Renner, para sempre em nossos corações.

0: O nosso Domingão Sertanejo tá chegando ao final, mais uma vez agradecido pelo carinho da sua audiência. No próximo domingo tem mais. Abraço do Viola. Até lá.
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1: 6:43.

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3: 6h45.
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3: 6h48.
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0: 6h55.
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14: 7 horas.
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4: 7 e 4.

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3: 7:21.
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6: 7:36.
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3: Batata, galera, pra sacudir, Luciano. As mãos pra cima, gente. Quero ver vocês assim, ó. Assim, aqui.

0: 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Você tá ouvindo o show de Zezé de Camargo, Luciano e Edson Hudson. Quatro corações e uma história. Intervalo rápido, a gente volta já já, direto da arena.
1: 8:19.

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1: Na segunda-feira, o telefone toca.

sobre a nossa viagem. 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Lembramos que é proibido fumar dentro dos lavatórios, nas áreas reservadas a não fumantes, em pé nos corredores e nas áreas de serviço.